0: Obrigado!
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2: 21 horas e 7 minutos.

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1: 21 horas e 22 minutos.

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1: 21 horas e 35 minutos.

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1: 21 horas e 50 minutos.

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1: 22 horas e 3 minutos.

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1: 22 horas e 16 minutos.

0: 승리!
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2: 22 horas e 30 minutos.

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1: 22 horas e 58 minutos.

0: meus queridos Jorge e Matheus.
1: Meus queridos Guilherme e Santiago.

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1: 23 horas e 11 minutos.
2: VH e Alexandre, Murilo Rufi.

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1: 23 horas e 23 minutos.

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1: 23 horas e 36 minutos.

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1: 23 horas e 52 minutos.

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1: 0 hora e 8 minutos.

0: as chamamos.
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2: 0 hora e 23 minutos.

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1: 0 hora e 36 minutos.

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1: 0 hora e 51 minutos.

0: Ô, Lau.
1: Felipão emocionou, esqueci.
0: Eu emocionei, porque como é que não emociona aquela Ana Prado cantando, tá, seu lado? Fala pra mim.

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1: Uma hora e 6 minutos.

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1: 1 hora e 21 minutos.
2: Michelzinho, puxa aquela assim, ó.

0: Obrigada, Planaltina!
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2: Uma hora e 36 minutos.

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1: 1 hora e 53 minutos.

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1: 2 horas e 6 minutos.

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1: 2 horas e 27 minutos.

0: Show de bola, galera!
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2: 2 horas e 53 minutos.

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1: 3 horas e 6 minutos.

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1: 3:21.
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0: Boa noite, Uberlândia!
1: Faz barulho aí, Uberlândia, que eu quero ouvir!
0: Que coisa linda, galera!
1: Obrigado!

0: senhoras e senhores!
1: Coisa linda!
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3: 3 horas e 34 minutos.

0: Obrigado!
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2: 3 horas e 46 minutos.

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1: 4 horas e 1 minuto.

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1: 4 horas e 14 minutos.

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1: 4 horas e 29 minutos.

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1: 4 horas e 42 minutos.

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1: 4 horas e 42 minutos.

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1: 4 horas, 55 minutos.

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2: 5 horas e 9 minutos.

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1: 5 horas e 22 minutos.

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1: 5 horas e 37 minutos.

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1: meus queridos Guilherme Santiago.

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1: 5 horas e 50 minutos.
2: VH e Alexandre, Murilo.

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1: 6 horas e 2 minutos.

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1: 6 horas e 15 minutos.

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2: 6 horas e 31 minutos.

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1: 6 horas e 47 minutos.

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2: 7 horas e 2 minutos.

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1: 7 horas e 15 minutos.

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1: 7:30.
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Bom dia, queridos estimados ouvintes do programa Caminhando com a Igreja. Nessa manhã de sábado, mais uma vez, estamos chegando até o vosso lar, até a vossa casa, sempre com a nossa mensagem de fé, de esperança e de amor. Nós estamos em pleno mês vocacional, né? Um mês vocacional muito importante, onde nós queremos cada vez mais rezar pelas vocações. Mas nesse momento eu te convido para conectarmos a nossa vida com Deus através da oração do amanhecer. Senhor, no silêncio desse dia que amanhece, venho pedir-te a paz, a sabedoria, a força. Quero olhar hoje o mundo com os olhos cheios de amor, ser paciente, compreensivo, manso e prudente. Ver além das aparências teus filhos como tu mesmo os vês, e assim não ver, senão o bem cada um. Cerra meus ouvidos a toda calúnia, guarda minha língua de toda maldade, que só de bênção se encha meu espírito. Que eu seja tão bondoso e alegre que todos quantos se achegarem a mim sintam tua presença. Reveste-me de tua beleza, Senhor, e que no decurso desse dia eu te revele a todos. Amém. Pai nosso que estás no céu, santificado seja vosso nome. Venha a nós o vosso reino. Seja feita a vossa vontade, assim na terra como no céu. O pão nosso de cada dia nos dai hoje. Perdoai as nossas ofensas, assim como nós perdoamos a quem nos tem ofendido. E não nos deixeis cair em tentação, mas livrai-nos do mal. Amém. Que Nossa Senhora continue intercedendo por todos nós. Ave Maria, cheia de graça, o Senhor é convosco. Bendita sois vós entre as mulheres, e bendito é o fruto de vosso ventre, Jesus. Santa Maria, Mãe de Deus, rogai por nós, pecadores, agora e na hora de nossa morte. Amém. Rezemos então já no início desse programa pelas vocações. Lembrando que nesse mês de agosto nós estamos refletindo sobre a vocação, sobre o chamado de Deus. E cada final de semana nós rezamos especialmente pelas vocações. No domingo passado foi pelos sacerdotes, diáconos, homens consagrados a Deus. Esse final de semana rezamos pelos pais, e no outro pelos religiosos, religiosas, no quarto pelos leigos, e no quinto pelas catequistas. Então rezemos essa oração pelas vocações. Cristo Jesus, nosso irmão e amigo, cumprimos a tua ordem de rezar para que tenhamos sempre muitos e bons jovens líderes, pais educadores, religiosos, religiosas, diáconos, padres e bispos. Manda operares a tua messe, assim nos disseste. Precisamos deles, eles nos darão o ensino de tua palavra, a alegria de tua presença, o auxílio das tuas graças e o estímulo para nossas vidas. Reconhecemos que a semente da vocação que vem de ti exige de nós que a cultivemos em nós, na família, no grupo, na comunidade e nos seminários. Escuta-nos, Cristo, por meio de tu e nossa mãe, para a glória de teu nome e para o nosso bem, no tempo e na eternidade. Amém.

Muito bem, 7 horas e 39 minutos. Lembrando também que nesse mês de agosto, a Igreja celebra a Semana da Família, Semana Nacional da Família, de 10 a 16 de agosto. Portanto, nessa próxima semana, estaremos celebrando essa Semana Nacional da Família, que tem como tema Família, torna-te aquilo que és. E como lema, o amor jamais acabará. Nosso querido Papa Leão nos lembra, à luz dessas palavras, que queremos abrir nossos corações à missão que o Senhor nos confia, acolher, discernir, integrar e acompanhar as famílias com ternura e misericórdia. Na família, segundo o Papa, a fé é transmitida de geração em geração, partilhada como alimento da mesa e os afetos do coração. Nós todos sabemos que a realidade, né, da família ela é desafiadora, né, ela é muito desafiadora. A família é uma instituição sagrada que é muito atacada, né, pelas forças do mal. Por isso ela precisa também, né, precisa estar muito atenta. A cultura do provisório e as dificuldades diárias podem desanimar. Contudo, somos chamados a não ceder ao pessimismo, mas a libertar em nós as energias da esperança, traduzindo-as em sonhos proféticos, ações transformadoras e imaginação da caridade. O amor familiar que deve antecipar o céu na vida de cada um. Encorajai-vos a ser exemplos de coerência para vossos filhos, agindo como desejais que eles ajam, também afirma o Papa Leão XIV. A gente poderíamos nos perguntar para refletir quais barreiras nossa família precisa romper hoje para viver a verdadeira alegria do amor? E nós sabemos, amados ouvintes, que na família precisa haver espiritualidade. Sem espiritualidade as coisas se tornam um pouco mais difíceis na nossa vida e às vezes até pesadas, né? A espiritualidade do amor familiar é feita de milhares de gestos reais e concretos. A família cristã é uma verdadeira igreja doméstica, comunidade de fé, esperança e caridade. Quando o Cristo é o centro do lar, ele unifica e ilumina toda a vida familiar, transformando as dificuldades em oferenda de amor. E essa Semana Nacional da Família, ela sugere 6 práticas, né? 6 práticas que fortalecem as relações familiares. Primeira, oração antes das refeições e ao deitar. Segunda, bênção diária dos filhos e membros da família. Terceira, criar o cantinho de Deus em casa, que chamamos de cantinho da fé, para a espiritualidade. Quarta prática, praticar o diálogo, a compreensão e o perdão. Quinta prática, participar da Eucaristia em família. Sexta prática, ler e meditar a palavra de Deus em família. São 6 sugestões concretas aí da nossa igreja para a vivência, então, na família, né? Para melhorar a relação na família. E assim rezemos também agora pelas nossas famílias. Senhor Jesus, que fizesses da família o primeiro lugar do amor e da vida, ensina-nos a acolher cada pessoa com ternura. Dá-nos o dom do discernimento, para reconhecermos tua presença no dia a dia. Que nossas famílias sejam um espaço de Deus em casa, que chamamos de cantinho da fé,
para a espiritualidade. Quarta prática, praticar o diálogo, a compreensão e o perdão. Quinta prática, participar da Eucaristia em família. Sexta prática, ler e meditar a palavra de Deus em família. São 6 sugestões concretas.

pelas nossas famílias. Senhor Jesus, que fizesses da família o primeiro lugar do amor e da vida, ensina-nos a acolher cada pessoa com ternura. Dá-nos o dom do discernimento para reconhecermos tua presença no dia a dia. Que nossas famílias sejam um espaço de comunhão, onde o perdão vence a indiferença e a esperança renasce sempre. Sagrada Família de Nazaré, intercedei por nós. Amém. E nos próximos dias 25, 26 e 27 de setembro, em Santa Cruz do Sul, então, acontece o 21º Congresso da Pastoral Familiar do Regional Sul 3, que terá como tema a alegria do amor, vocação à santidade que floresce na família. Continuemos rezando, rezando, rezando sempre pelas nossas famílias. E vamos ouvir agora mais uma página musical.

que é epiléptico e sofre terrivelmente. Muitas vezes cai no fogo, muitas vezes na água. Eu o trouxe a teus discípulos, mas eles não conseguiram curá-lo. Jesus respondeu: ó geração incrédula e perversa, até quando estarei com vocês? Até quando irei suportá-los? Tragam aqui o menino. Jesus então o repreendeu e o demônio saiu dele. E a partir desse momento o menino ficou curado. Então os discípulos se aproximaram de Jesus em particular e disseram: por que nós não conseguimos expulsá-lo? Ele então lhes respondeu: por causa da fraqueza na fé. Porque eu lhes garanto, se vocês tiverem fé com um grão de mostarda, dirão para essa montanha: desloque-se daí para lá, e ela se deslocará. E para vocês nada será impossível. Palavra da salvação. Glória a vós, Senhor. Estimados ouvintes, o grão de mostarda que Jesus já havia usado como referência para o reino, por ser a menor das sementes, agora serve para ilustrar o tamanho da fé dos discípulos, menor do que a menor de todas as sementes. De que serviu todo o ensinamento de Jesus, especialmente a parábola do semeador? Parece que os discípulos não aprenderam nada. E os que o procuram também ainda não compreenderam o sentido da sua messianidade. Jesus é paciente, acolhe novamente os que sofrem para libertá-los de todo o mal, simbolizado no menino epiléptico, que na época era visto como sinal de possessão demoníaca, a fim de ensinar o povo a ter fé autêntica, mesmo que seja pequena como um grão de mostarda. Então essa palavra de hoje nos desafia a nós acreditarmos mais, né? Temos uma fé autêntica, né? Uma fé autêntica para que as maravilhas de Deus aconteçam na nossa vida e na vida de nossos irmãos.

Muito bem, 7 horas e 48 minutos. Aqui é o programa Caminhando com a Igreja, da paróquia Santo Antônio. Traz para você agora, querido ouvinte, a palavra de Deus, que é o Evangelho de hoje, né? Onde a igreja também celebra a memória de São Domingos. E a palavra de Deus é do Evangelho de Mateus, capítulo 17, versículos 14 a 20. E nos diz o seguinte: quando voltaram para junto da multidão, o homem se aproximou de Jesus e, de joelhos diante dele, pedia-lhe: Senhor, tem piedade do meu filho,

Vamos aos avisos do programa Caminhando com a Igreja. Hoje, sábado, atendimento religioso, então, na comunidade Santa Luzia, às 9 horas. E às 16 horas, lá na comunidade Nossa Senhora de Fátima. Comunidade São Roque já teve a missa festiva, portanto, não tem missa hoje. Então, reitero que às 9 horas. Comunidade Santa Luzia, às 16 horas, na comunidade Nossa Senhora de Fátima. Amanhã, domingo, às 9 horas, aqui na Igreja Matriz, e às 10 horas, lá na comunidade Santo Osvaldo, missa festiva, com festa e homenagem aos pais, pois é o dia dos pais, né? Muito bem. Lembrando que nessa próxima semana, no dia 13 de agosto, a paróquia Santo Antônio promove excursão para Caçapava do Sul, com o objetivo de participar da novena em honra a Nossa Senhora da Assunção e promover essa integração entre a nossa paróquia e a paróquia de Caçapava do Sul. Sairemos às 14 horas em frente à paróquia Santo Antônio. Passagem apenas R$60, né? Apenas R$60. E só para lembrar que restam apenas 5 ou 6 vagas ainda, né? O ônibus praticamente lotado. Quem ainda deseja fazer parte dessa caravana da fé, procure a Secretaria Paroquial e inscreva-se o quanto antes. E ainda em relação às capelinhas da Mãe do Redentor, elas ainda precisam ser entregues na Secretaria Paroquial quanto antes, pois serão substituídas pela Pastoral Vocacional. Se porventura alguma comunidade ainda tiver uma em mãos, entregue na Secretaria Paroquial. Muito bem, nós estamos em pleno mês vocacional, vamos agora ouvir uma canção vocacional, Senhor, se Tu me chamas.

7:57. Vamos agora aos aniversariantes do dia de hoje. Aí, o nosso abraço. Nossas felicitações aqui para Erminda Correia, Paulo Zaur da Silva, Rangel Zig de Oliveira e Lucas Lenhardt. São os aniversariantes, né, desse dia de hoje. Então, a eles, né, a nossa homenagem e o desejo de muita saúde, longa vida e muita paz no coração.

Muito bem, assim estamos chegando ao final de mais um programa Caminho com a Igreja, agradecendo a sintonia de todos vocês, agradecendo também os nossos apoiadores, né? E agradecendo também os nossos leigos que durante a semana toda apresentam o programa Caminho com a Igreja. O padre, no caso a minha pessoa, sempre apresenta no sábado, isso significa que todos os outros dias essa equipe maravilhosa vem aqui até a rádio e leva você, querido ouvinte, sempre essa nossa mensagem de fé, esperança e amor. Assim desejo a vocês um abençoado final de semana, um abençoado Dia dos Pais e que Deus esteja sempre em nossos corações. Louvado seja nosso Senhor Jesus Cristo.

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1: O nosso muito bom dia a todos os nossos amigos e amigas ouvintes que estão ligados aqui na nossa emissora nesta tarde de... nesta manhã de sábado, perdão, acostumado durante a semana com as tardes, mas agora você está ligado aqui na nossa emissora nesta manhã de sábado, dia 8 de agosto de 2026. Uma manhã de sábado com o céu fechado, com bastante nebulosidade, depois de uma madrugada onde o frio voltou a dar as caras aqui em nosso município. Hoje, temperatura mínima na casa dos 5 graus, poderemos chegar a 18 até o final do período. Segundo o Climatempo, não temos chance de chuva para este sábado. Vento soprando a 7 km por hora. Umidade relativa do ar de 95%. O sol saiu no horizonte às 7 horas e 12 minutos e vai se opor às 18 horas e 3 minutos. Essa então é nossa previsão do tempo para este sábado. Sol com muitas nuvens durante o dia e períodos de céu nublado. À noite, com poucas nuvens. E enquanto você vai tomando o seu café da manhã, tomando o seu chimarrão, se preparando para mais um dia, vai estando aí na nossa companhia a partir de agora, aqui na nossa emissora, com o nosso especial Gaúchas do dia de hoje, trazendo o melhor da nossa música tradicionalista a partir de agora, aqui no seu rádio.
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10: Muito bem, 9 horas em ponto. Passando para comunicar que hoje, por motivos de compromissos pessoais, do prefeito Bruno e do vice Paulo, não teremos o nosso tradicional programa Sala de Visitas. Possivelmente, no próximo sábado, retornaremos normalmente com o nosso programa, mas hoje, então, não teremos o nosso Sala de Visitas. Então, seguimos na sua companhia nessa manhã de sábado com o nosso especial Gaúchas, porém antes temos aqui nota de falecimento e convite para sepultamento. Por intermédio da funerária Freitas, noticiamos o falecimento de Alcenira de Almeida Couto, mais conhecida por Cenira. Falecida aos 73 anos de idade, era moradora do Capão do Veado, em Novo Cabrais. Ocorrido no Hospital Santa Cruz no dia 7 de agosto de 2026, o velório está acontecendo na Igreja Nossa Senhora Aparecida do Capão do Veado, em Novo Cabrais. Teve início ontem à noite a partir das 23 horas e 30 minutos. A cerimônia de encomendação será realizada hoje, sábado, dia 8 de agosto, às 15 horas. E após, o sepultamento será realizado no Cemitério dos Anjos, em Novo Cabrais. Alcenira deixa enlutados o esposo, Laurindo Couto, as filhas, Helena Lauricide Almeida Couto, Sinara Couto da Rosa e companheiro Leoni Rodrigues, netos Pamela, Paola, Letiane, Fernanda e Arthur, bisneto Lucas Miguel, Laís Antonella, os irmãos, as cunhadas, sobrinhos e demais familiares e amigos. Por intermédio da funerária Freitas, noticiamos o falecimento de Alcenira de Almeida Couto, mais conhecida por Cenira. A família enlutada antecipa agradecimentos. Tudo bem, 9 horas e 3 minutos, então seguimos com o nosso especial Gaúchas deste sábado.

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1: 10 horas e 6 minutos.

quando der uma esmola, não anuncie a todos. Não saiba sua mão direita o que faz a mão esquerda. Ajude sem alarde para não humilhar aquele a quem sua generosidade ajudou. Respeite o próximo e ajude sempre, mas em silêncio, porque o Pai, Deus, que vê o segredo, o recompensará muito mais do que o reconhecimento público que tiverem seus atos. Com esta reflexão que trata sobre ajuda ao necessitado, sem se vangloriar, né, ajudar principalmente no anonimato, quando for possível, e não querer tirar proveito ou glórias sobre uma ajuda que se dá a uma pessoa necessitada. Com esta mensagem, estamos cumprimentando a todos os estimados e estimadas ouvintes, neste sábado, hoje, né? Já no mês de agosto, já estamos hoje no dia 8 de agosto de 2026, um fraterno bom dia a todos e a todas, e que tenhamos um pensamento sempre positivo e que possamos cada vez usar mais do nosso lado humano para sermos úteis a outras pessoas do que usarmos o egoísmo de querer sempre ser o melhor e sempre querer se sobrepor aos demais. Sejamos humildes e com isto nós estamos realizando uma atividade, uma incumbência que cabe a cada um de nós. Nascermos prestativos e auxiliar outras pessoas nas horas difíceis, nas necessidades, e não passar ao lado ou não ignorar aquele que precisa da nossa ajuda, tanto faz se é material ou se é uma boa conversa. Pensamos sobre isso. Este é o nosso dever como ser cristão. Deus nos colocou neste mundo para sermos fraternos, para termos compaixão daquelas pessoas que realmente precisam da nossa ajuda. E que, se nós estivermos numa situação assim, nós também com certeza vamos ficar agradecidos e contentes se alguém olhar para nós, nos estender a sua mão e nos confortar e nos ajudar naquilo
que nós necessitamos. O ser humano vive neste mundo para fazer o bem. Não importa a quem, não importa para querer fazer nome em cima disso, mas fazer isto como irmão, como ser humano igual a nós, principalmente quando a pessoa, por diversas situações, tiver numa situação delicada e que nós possamos ajudar. É isso que a nossa mensagem de hoje coloca bem claro para nós e que nós devemos exercitar. Quando pudermos, este dom que nós temos dentro de nós de ajuda, de alcançar a mão para alguém que precisa. E muitas vezes uma palavra amiga, um sentar e conversar para uma pessoa é muito mais valoroso do que você der algum material para ela. Pensamos sobre isso. Este é o nosso dever como ser humano que habita no planeta Terra. Então, neste início de agosto, depois de estarmos aí fora dois programas, né? Um por estarmos participando da caminhada da programação relativa ao colono e motorista, e a rádio esteve aí dando cobertura, né? Nesse espaço também. E no sábado passado nós tivemos uma saída para encontrar familiares em outra cidade. Mas hoje estamos aí fazendo uma triagem desses assuntos que nos trazem alguma recordação ou que nos trazem também, quem sabe, informações que a gente precisa, às vezes, recordar e também viver com mais intensidade esses momentos. Não que o calendário nos dá, mas que nós, seres humanos, precisamos e, diria assim, devemos dar mais valor e lembrar também do que tudo passou para que nós estivéssemos hoje aqui ocupando esse torrão natal aqui, essa nossa região aqui no centro do estado do Rio Grande do Sul. Qual é a nossa missão aqui? Essa é a indagação que eu deixo. Qual é a nossa missão como ser humano no local onde nós vivemos? Bruno, iniciamos com
uma música bem alegre, aí vamos botar alegria nesse sábado aí, depois de tanta, vamos dizer assim, de tanta ansiedade, de tanto, por que não dizer, medo do que todos nós fomos submetidos ultimamente, e que, graças a Deus, temos que levantar as mãos aos céus e agradecer, porque aqui no nosso município, na nossa região aqui, muito pouco o fator clima nos atingiu, causando prejuízos materiais, como tantas outras regiões foram dizimadas. Então, temos que também olhar para isto e agradecer a Deus por ter nos, vamos dizer assim, poupado mais uma vez daquilo que a natureza estava aí sendo divulgado que iria acontecer. E ficamos apenas com alguns vendavais e alguma chuva e muito pouco prejuízo material e nenhum prejuízo ou dedicado a pessoas, nenhuma morte, nenhum acidente, enfim, nada. Então, Bruno, vamos com a música.

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8: Estamos já com 10 horas mais 29 minutos aqui nos estúdios da Rádio Com de Cerro Branco, neste sábado, que hoje está bem diferente de que durante a semana, né, que passamos com medo, aí, com temporais, com ventania, com tornados aí no Rio Grande do Sul, com enchentes, com granizo, toda sorte, né, de eventos que a natureza se manifesta. E nós aqui, como já falei antes, nós somos mais uma vez, né, passamos, ficamos ao lado, né, daquilo que prejudicou tantos municípios aí, e pessoas, né, perdendo tudo que haviam construído a vida toda em questão de segundos ou minutos. Mas é a natureza que se manifesta, e já observaram que cada vez o tempo se está transformando. Quem é mais, tem mais tempo de vida, para não chamar de mais idoso, ou mais velho, ou mais velha, lembra que épocas passadas não se ouvia falar em tornado aqui, em essas coisas que a natureza hoje está proporcionando. Isso quer dizer, cada vez o meio natural está se manifestando diferente, mas isso tem causas para que isso ocorra. É o próprio homem que está provocando isso com o passar dos séculos, quem sabe, dos anos aí, cada vez mais provocando a natureza, e ela está se manifestando. Mas vamos a alguns assuntos aí que já foram celebrados, mas que sempre chamam ainda a atenção e que têm um valor importante para a nossa existência aqui na nossa região. Por exemplo, dia 25 de julho de 1825, é uma data que nós lembramos a vinda dos primeiros imigrantes alemães que embarcaram em canoas, em navios tocadas a vento, lá em países europeus, principalmente na Alemanha, e suas dominações lá, vieram e desembarcaram aqui no nosso estado. Entraram lá em Rio Grande pela Lagoa dos Patos, né, subiram Porto Alegre, passaram no Guaíba e desembarcaram em São Leopoldo. E ali fundaram, então, a primeira colônia de alemães que vêm para procurar uma nova sorte na vida, que da Alemanha era muito difícil. Era um país destroçado por guerras, fomes, mas era um povo que tinha profissões, que sabia se defender. E esse tipo de gente então veio aqui para o Rio Grande do Sul e também outras regiões do Brasil. Santa Catarina tem talvez tantos ou mais descendentes de alemães, o Espírito Santo, São Paulo, Paraná, até no Nordeste, toda a costa aí brasileira tem descendentes, mas o nós comemoramos então o dia do imigrante. Imigrante é aquele que chegou aqui, que nós, ou que com o passar do tempo foi denominado dia do colono. O que é colono? E junto com esse bravo, eu diria assim, desbravador, o colono, então se criou uma data, eu diria assim, um marco de referência para podermos homenagear esta classe, que hoje somos descendentes, né? Aqui a nossa região tem bastante descendentes daqueles colonos, ou também com outras profissões, vieram aqui com uma longa história para fazer uma nova história aqui no nosso estado. Veja bem que eu não falei aqui do agricultor. Colono e agricultor na história não tem nada a ver uma coisa com a outra. Então, agricultor, eu vou falar no próximo espaço um pouquinho. Quem é o colono? Quem foram esses colonos que vieram? O que significa a palavra colono? Que hoje é uma palavra até que muitos desprezam, né? Ah, isso é colono, isso é grosso, isso é sei do que mais, né? Mas o colono, na verdade, ele é membro de uma pequena colônia. Ou seja, ele é um pequeno proprietário de terras, de alguns hectares de terras, ou que cultiva as terras pertencentes a outros donos, né? Ele veio, em primeiro lugar, aqui para o nosso estado, e assim para outros países também, para povoar, para ocupar o espaço que estava sendo invadido por outros países, outros povos. Então, o governo brasileiro, na época, era um império. Então, resolveu dar condições para que trouxesse então, pessoas para se fixarem aqui, e aqui, então, do seu trabalho, da sua plantação, fossem viver. Então, povoador é aquele que veio para o Brasil para trabalhar na lavoura. E veja bem, tinha trator? Tinha máquina? Não. Tinha talvez foice, machado? E foram assim, então, abrindo espaço para ali residir. E com o principal, produzir o alimento para o seu consumo familiar. Este é o colono. E que, com o passar da idade, hoje já tem a legislação que ele se aposenta com um salário mínimo. Na mulher com 55 anos, a trabalhadora agricultora com 55 anos, agricultor com 60, para então viver a velhice. Este é o colono, e que quando não é suficiente esse recurso, ele tem, então, hoje, a ajuda, muitas vezes precária, mas tem, do Sistema Único de Saúde, que ele, na maioria dos casos, não tem recursos para pagar consultas médicas, porque são caríssimas em algumas situações. Então, este é o colono que tem uma pequena área de terra própria ou arrendada ou trabalha de meeiro e que produz para o alimento próprio e da família, e algum excedente ele vende. Então, este é o colono, é o imigrante que veio para o nosso estado em 25 de julho de 1825. Que cada estado brasileiro, onde aportaram esses imigrantes alemães, depois italianos, poloneses, entre tantas outras nacionalidades, eles têm datas diferentes para comemorarem. Alguns talvez nem tenham nada para comemorar, mas aqui no nosso estado, o 25 de julho, ele é deixado assim para que cada município, então, adote as homenagens e, se quer fazer feriado municipal naquele dia, ou apenas decretar um ponto facultativo e realizar alguma atividade em destaque, em homenagem a essa classe que veio desbravar grande parte do território gaúcho. E junto com ele, então, a outra categoria, que é posterior, evidente, né? Na época não tinha caminhões, não tinha carros, né? Mas que é o motorista. Motorista é aquele aventureiro, pode-se chamar assim, que pilota aí caminhões, que viaja o Brasil de norte a sul, de sul a norte, leste a oeste, que traz produtos para a nossa subsistência de outros estados brasileiros, né, que não se produz aqui, e que leva para outros estados brasileiros aquilo que não é produzido lá e que tem excesso aqui, e que também leva para os portos aqui no nosso estado, para o porto de Rio Grande, que é o único porto marítimo que nós temos aqui no nosso estado, o excesso de produção para ser exportado para outros países. E motorista não é só aquele que dirige caminhão, ônibus, trator, máquinas, que hoje cada vez mais máquinas modernas surgem e que a pessoa, o motorista, o tratorista, ele tem que se aperfeiçoar, porque hoje as máquinas novas que são fabricadas hoje são tudo computadorizadas, elas têm cabines com todo o comando, né, que apenas a pessoa precisa estar ali, não vai demorar, não vai precisar mais. Eu creio que até já tem hoje máquinas que não precisa mais de operador, que vai fazer o trabalho sozinho e que a pessoa vai de casa comandar através da moderna tecnologia, né, que está aí. Então, motorista também somos todos nós, muitas vezes meio fracotes, né? Não conhecemos nem os sinais de trânsito, que não sabemos nem interpretar muitas vezes as placas. Quando se diz ali que a velocidade é 80, a gente anda em 120, 140, né? quando tem as faixas duplas não pode passar, mas tem uns que passam e aí se chocam na frente com o outro e morrem. Então todos nós também, que temos a Carteira Nacional de Habilitação, também somos motoristas, não profissionais, mas motoristas para consumo interno, para o nosso consumo. Então nós não lidamos, não temos aquela obrigação, aquele cuidado que devemos ter, por exemplo, motorista de ônibus, ele às vezes tem 60, 40 pessoas ou mais, então ele tem que ter um cuidado muito mais eficiente do que a pessoa que está sozinha no carro, né? Mas, então essa é outra categoria que também vive hoje com problemas, né? O combustível muito caro, as peças de reposição muito caras, o frete não é adequado, então tem uma série de fatores também, né, que seguido querem paralisar. Então esse é o motorista, é aquele que nos traz as mercadorias, por exemplo, nos traz frutas lá do Nordeste brasileiro, nos trazem, citar alguns exemplos, nos trazem o abacate, nos trazem o mamão, nos trazem banana lá da produção do Nordeste, das águas do Rio do São Francisco, que nós temos, compramos aqui na rede de mercados. Então, esse é o motorista, imagina, pessoa que sai a viajar aí com o automóvel numa rodovia federal ou muitas vezes estadual, a quantidade de caminhões, de bitrens que estão aí transportando mercadorias, caminhões frigoríficos, né, que transportam aquele produto que deve ser transportado em clima mais frio, né? Então, é outra categoria que precisa muito bem ser lembrada e celebrada também e reconhecida. Trazem uma mão, nos trazem banana lá da produção do Nordeste, das águas do Rio do São Francisco, que nós temos, compramos aqui na rede de mercados. Então, esse é o motorista, imagina, pessoa que sai a viajar aí com o automóvel numa rodovia federal, ou muitas

transportando mercadorias, caminhões frigoríficos, né, que transportam aquele produto que deve ser transportado em clima mais frio, né? Então, é outra categoria que precisa muito bem ser lembrada e celebrada também e reconhecida pelo trabalho que realiza. Então, motorista, colono, agricultor, vou falar depois. São duas categorias fundamentais para a nossa existência, para colocar os produtos, quem não produz em casa, que está aí à disposição nas redes de supermercados para aquisição. Então, tudo fácil hoje, basta ter dinheiro, né? Tudo fácil hoje em comparação como viveram esses primeiros colonos, alemães, depois italianos, que vieram ocupar e povoar e, por que não dizer, defender e lutar para criar um belo estado do Rio Grande do Sul que nós estamos vivendo hoje. Bruno, é com você, se tu conseguir uma música do motorista depois, ficaria bem para a data, né? E da do... Qualquer uma aí para seguir na programação aí do motorista, pode ser daqui a pouco mais, tá? Ou se já acha agora, já pode ser em seguida depois. Então tá, pode ser aí, Bruno.

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8: Olha, já estamos chegando às 11 horas, faltando alguns segundos aí para as 11 horas da manhã, neste belo sábado, já pode ser dizer assim, já quase primaveril, né, pela temperatura, com sol ainda meio envergonhado, mas aos poucos ele vai se sobrepor as nuvens que estão aí ainda, que ainda são resultado dos temporais que ocorreram na última semana. Bom, fiquei devendo para falar sobre o agricultor. O agricultor tem a data, que não é só no Rio Grande do Sul, mas que é lembrada em todo o Brasil, que é o dia 28 de julho. Então, esse é o dia do agricultor. Agora, quem é agricultor? O agricultor é aquele que se dedica principalmente para cultivar a terra e em áreas maiores. Não só para subsistência, mas também para comércio, para vender, para exportação. E geralmente são produtos, pode-se dizer assim, de grãos, né? Soja, milho, arroz, entre outros. E também a criação de animais. Bom, tem tipos, vamos supor, tem o agricultor. O agricultor itinerante, quer dizer, ele é nômade, ele não fica só num lugar, ele vai avançando, o que aconteceu aqui no Brasil e está acontecendo hoje ainda, ele derruba a mata e planta. Planta soja, planta milho, planta algodão, planta café, planta frutíferas, entre outras. Então, ele vai avançando. Ele não se satisfaz com o que já tem. Ele vai avançando para produzir, quem sabe, mais e obter lucros maiores. E esse itinerante, ele é assim, quando ele está localizado em um lugar, se aquele solo ali empobrece, é o caso aqui do nosso nossa região amazônica, no Mato Grosso e outros estados, ele abandona, e aí ele vai procurar novas terras. Aí ele avança, vai lá para Tocantins, para o Maranhão, para o Pará, e lá desbrava novas terras. Este é o agricultor itinerante. E tem o agricultor considerado superior. E aqui é esse que produz toda aquela quantidade de produtos alimentares que o Brasil exporta. Ele se fixa na terra, ele amplia também o seu espaço, ele vai comprando mais terras, vai plantando mais, e ele já usa um sistema de fertilizantes em maior quantidade, ele usa a irrigação, se não tem natural, ele coloca poços artesianos. Ele já faz a seleção melhor de sementes, cruzamentos, né, de variedades, Ele também já tem um combate melhor às pragas, que são as doenças das plantas. E ele usa também a tecnologia mais avançada para aumentar a sua produtividade. O que que é produtividade? É produzir mais por hectare. Vamos pegar, aqui nós temos hectare, lá no centro do país tem o alqueire. Cada um tem um tipo de denominação para uma área de terra. Então, com tecnologia, com sementes selecionadas, com combate às pragas, com irrigação, com uso de fertilizantes em maior quantidade, é evidente que ele vai aumentar a produtividade. Ao invés de colher 200 sacos por hectare, ele vai colher 250, um exemplo. Este é o agricultor superior. E é esse que vai produzir para a exportação, que são aquela fila de caminhões que se dirigem aí para o porto de Rio Grande, aqui no sul do estado, né? E lá descarregar a sua soja, o seu milho, ou algum arroz. O arroz, a maioria, é vendido para o centro do país, né, que vai por caminhão, arroz em casca, ou arroz já beneficiado. E este agricultor superior é aquele que tem ambições. Ele quer produzir cada vez mais e também melhor. E é este que sustenta as fábricas de equipamentos modernos, máquinas, né? Coletadeiras, tratores. Tem coletadeiras aí, ou plantadeiras, que quem já viu sabe disso aí, né? Quantas carreiras ele planta numa passada só. Este é o agricultor superior. Esse vai produzir cada vez mais. E estão vivendo também hoje um impasse muito grande, que é o preço principalmente da soja, né, que está muito baixo, que é o principal produto agrícola de exportação, é o soja. E voltando um pouco a falar aqui do nosso colono, qual é o maior produto de exportação aqui da nossa região, do nosso colono? É o tabaco, que é produzido em pequena propriedade. E esse também vive um impasse. O preço é inferior ao de outras safras, né? A classificação está bem diferente, porque o mercado mundial está saturado com tabaco. Não tem mais, muito poucos ainda estão comprando. Então, o tabaco é um produto praticamente para a exportação. Ele não serve como alimento. Ele apenas serve principalmente para a produção de cigarros. E existe muita campanha contra o consumo do cigarro. Aqui no Brasil já se tem assim um nível muito pequeno de fumantes, né? Mas tem alguns países onde não há essa proibição, principalmente lá para os países populosos, né, da Ásia e alguns ainda europeus também, que produzem, que compram esse tabaco. Então, não está havendo essa exportação como havia em outros anos, essa procura. Então, o preço está, como dizem, dentro da classe e dentro da realidade que as empresas podem pagar. E assim está seguindo. E pode ter a certeza, pela conclusão que a gente pode tirar, pelo que a gente tem de informações, pelo que a gente lê e vê na imprensa, a maioria das empresas aí que compram o tabaco para industrializá-lo e depois exportá-lo, vão fechar a compra. Então, quem tiver tabaco ainda estocado em casa, esperando o preço melhor, não sei se vai conseguir vender nesta safra ainda, ou se vai ter que deixá-lo, quem sabe, para vender a partir de fevereiro do ano que vem, janeiro, fevereiro. Não sei, cada um vai ter que ver. Tem outro detalhe, o que está prejudicando, falando nisso aí? Nós já temos pessoas que já estão colhendo tabaco. Hoje se planta tabaco o ano todo. No passado havia uma colheita só de tabaco. Hoje se tem produtores aí que plantam tabaco o ano todo. Então, isso aí fez com que saturasse o mercado. Houve uma superprodução. E quando há uma superprodução, é evidente que o preço vai cair. Havendo uma produção menor, quando há procura, o preço vai aumentar. Então, qual é a solução? Todo mundo sabe, isso está sendo muito veiculado pela imprensa, inclusive. O pessoal tem que produzir, plantar menos tabaco. Diversificar quem tem lavouras apropriadas. Plantar outro produto, nem que passe 2, 3 anos ou 4 aí, produzindo metade ou menos que isso de tabaco e diversificam para outro produto, quem sabe mais para subsistência ou alguma sobra para venda, né? Mas tem que haver uma mudança. Senão, o que vai acontecer? Não vão nem conseguir mais vender o tabaco, que vai produzir muito. E aí o plantador vai ficando com as suas contas para trás, né? Com as suas dívidas armazenadas, e não vai mais conseguir sair fora. Então, são realidades que ocorrem não só na produção agrícola, mas em todo o setor. Quando você olha, lê informações, pesquisa, que a grande imprensa não mostra isso, é cada dia empresas fechando, empresas tradicionais, antigas, fechando, demitindo os 10, 15, 20 mil funcionários. E outras empresas indo se instalar em outros países, principalmente o Paraguai. Então, nós estamos vivendo uma crise que precisa ser solucionada. Só que como, de que jeito, cada um tem que se conscientizar que o nosso país e o mundo, de modo geral, está vivendo um período de crise. E aí cada um tem que se defender e produzir, enfim, caminhar da maneira como, se não dá mais de um jeito, vai ter que ser de outro jeito. Isso é contudo assim, gente. Então tem os anos de louro, os anos bons, com a plantação de arroz, já tivemos ali, que 2 anos atrás ou 3, o arroz valendo 120, 130 reais, um saco de 50 quilos, e hoje está valendo o quê? 60? Talvez nem isso, 55? Talvez alguns um pouco mais. Então já está se vendendo hoje, há 2 anos depois, está se vendendo o arroz pela metade do preço que se vendia há 2 anos atrás ou 3 anos atrás. Aí que está a diferença. Então, quando se tem um ano de boa venda de lucros, temos que tentar fazer um pé de meia, O fumicultor é a mesma coisa. Se tem uma sobrinha de fim de safra, vamos economizar, vamos guardar um pouco deste dinheiro quando há um período de safras boas, de venda boa principalmente. Contudo, é assim. E não só pensar no hoje, mas pensar também no amanhã. Vamos com mais uma música, Bruno, aí sobre o motorista, ainda que eu acho importante que só quem viaja aí essas nossas rodovias aí para a região sul do Brasil, aí um pouco além, vou ver a quantidade de motoristas que circulam nas nossas rodovias. É impressionante, porque hoje o nosso transporte, infelizmente, ele é feito todo sobre rodas, sobre pneus. Por isso também ele se torna tão caro. Se fosse feito sobre trilhos de trem, que carrega várias vezes mais que o caminhão, ou se fosse feito por navegação, por navios aí costeiros, seria um preço com certeza menor importar, trazer produtos do Nordeste brasileiro para cá do que ir de caminhão lá buscar. Então vamos com mais uma música para os motoristas.

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4: E a nossa programação é o nosso programa Panorama Geral, de todos os sábados, né, neste horário. Bom dia, chegando visita, chegando visita, que tem alguma mensagem, alguma coisa? Não sei.
5: Bom dia. Bom dia a todos, chegou os intrusos aqui na rádio.
4: Eu estava esperando mesmo que viesse.
5: A gente veio correndo, né, Gabi?
4: Quer descansar? Quer descansar um pouco ou não?
5: É, pode falar, depois a gente fala.
4: Então tá. Gente, o dia 25 de julho também é uma data que a gente às vezes tem que, às vezes, puxado, como se diz, do garrão, para relembrar. 25 de julho é o Dia Internacional da Mulher Negra Latino-Americana e Caribenha. O que que é isso, gente? Dia Internacional da Mulher Negra Latino-Americana é toda a América Latina, que vem do, desde do, aqui na América do Sul, né? E pega todos os países da América Central e as ilhas, que são os caribenhos. Então aí tem homenagem de uma cidadã, uma mulher negra da época, Teresa de Benguela. Em homenagem a ela, então, esse dia 25 de julho é considerado o Dia Internacional da Mulher Negra Latino-Americana e Caribenha, que ela foi a líder, a chefe que combateu o combate contra a escravidão negra do século XVIII. Então, ela tem, é muito celebrada ainda hoje, neste momento, né, que estão se resgatando os valores dos povos nativos indígenas e também dos povos que foram escravizados, principalmente o povo africano, né, que veio como escravo aqui para trabalhar nas colônias do Brasil e outros países da América Latina e Caribenha também. Bom, nós temos o dia 20 de julho, que é o dia do amigo. Estamos falando hoje porque não tivemos programas anteriores, dois sábados, né? Quem é nosso amigo ou nossa amiga? Aí cada um define. O que é amigo? Aquele que ouve de ti e vai transmitir para o outro, talvez aumentando um pouco. Este é amigo ou é amiga? Não. Amigo, aquele que você pode confiar a todos os instantes, para qualquer situação, quando você está precisando e realmente ele te alcança a mão. Este é nosso verdadeiro amigo. E também, no dia 26 de julho, né, se aí eu me enquadro, dia dos avós e das pessoas idosas. Avós, né? Pessoas idosas. E tem um percentual aqui, a população brasileira hoje está cerca de 21% da população brasileira hoje é idosa. Idosa quer dizer que tem mais de 60 anos de vida. Então, são os avós e os netos que gostam muito dos avós, né? Que geralmente eles facilitam mais as coisas que os pais. Ou tem outro lado também, às vezes os avós, eles dão aquele carinho, o amor, que os pais às vezes não podem dar, não tem tempo. Então os avós veem nos netos uma sequência, né, uma continuidade da sua raça humana, né? Da sua descendência. Então, por isso, os netos são muito festejados, né? Pelos avós e presenteados também, muitas vezes, né? E, claro, que às vezes também aconselhados e puxados também, que não deixar fazer a vontade de, também que cada um quer fazer. Mas, então, acho que é importante, né? O papel dos avós também como educadores dos netos. E outra data, já vamos, nós temos aqui, vamos supor aqui, nós temos ainda o Maria da Penha, que eu queria falar hoje, que é, completa 20 anos na lei, mas então essa vai ficar próximo sábado. Tem o Dia Internacional dos Povos Indígenas, que a gente quer também recordar um pouco e mostrar o papel que os índios tiveram e ainda têm hoje na história do Brasil. Temos também uma doença que é nova, que é a ludopatia, que a gente vai deixar em segredo e vai falar o que é isso. Ludopatia, uma palavra que até eu fiquei assim, puxa, mas o que é isso aí? Então eu fui pesquisar e fui descobrir o que é a ludopatia e que isso está causando muitos problemas hoje nas pessoas. E chegando então no dia de amanhã, melhor dizendo, segundo domingo do mês de agosto, que é tradicional, é o dia para serem lembrados os nossos pais. E aqui eu coloco o ano passado, eu lembro que eu coloquei, e acho que é sempre bom repetir, que o pai muitas vezes a gente não dá muito valor, a gente despreza ou abandona. Tem quantos pais que hoje estão tão velhinhos, né? Que não estão mais recebendo nem a visita dos filhos. O que a gente pode colocar aqui, talvez pode doer em alguém, outros talvez podem sentir que realmente isso é assim. Gente, a pessoa idosa, o pai, o avô, ele não é um produto de descarte. Enquanto ele está vivo, ele é um ser humano do qual nós somos descendentes, nós somos criados por ele. Então, o nosso pai, quem não o tem mais, que vá ao menos lá na sua última morada, que é o túmulo, né? Sepultura, onde estão os restos mortais dos nossos pais. Vamos lá pensar, lá parar, pensar a história da vida dos nossos pais, que já foram, que Deus os levou. Vamos ao menos colocar uma flor bonita lá na sepultura em homenagem a eles, porque o pai e a mãe são aquelas pessoas que nos criaram quando nós éramos nenês pequenos, doentes, com frio, com fome. Nos cuidaram, passaram noites em claro nos cuidando, e na época não tinha luz elétrica, era no lampião, não tinha geladeira para guardar os alimentos, não tinha o forno elétrico, os equipamentos para poder aquecer rapidinho o leite, né? Era aquecido no lampião e assim por diante. Então tem gente que não lembra mais disso. Mas é bom sempre recordar a dificuldade que esses pais tiveram. E não criavam só um filho, era 5, 6, 7, 8, 10, até 15 ou mais. Então passavam ali a noite toda, às vezes, crianças doentes, e não tinha medicamento, era só um chazinho, não tinha posto de saúde para recorrer. Era uma vida muito difícil que os nossos pais passaram conosco. Principalmente as pessoas de mais idade, né? Hoje já é tudo mais moderno. Hoje é tudo mais prático. Hoje qualquer febrezinha se vai no posto de saúde, se vai na emergência. Mas na época não era assim. Então, quem tem o seu pai já falecido, lembrem dele com carinho, com tudo que ele fez por você. E aqueles que ainda têm os seus pais vivos, mesmo havendo distância, que hoje as pessoas moram mais longe, né? Não é mais como no passado, viviam quase tudo no mesmo local, ou vizinhos. Não esqueçam, gente, se não podem visitá-lo fisicamente, mande uma mensagem para ele. Hoje tem tantos meios de comunicação modernos. Mande uma mensagem, mande um parabéns, mande um abraço para ele em agradecimento pelo que ele fez por você quando você precisava, quando era criança. E quem ainda tem seus pais vivos, próximos, né? Visite-os. Bate um papo. Nem às vezes há umas rusgas entre pais e filhos, mas isso tem que ser esquecido. Que vale a essência do pai que gerou, né? Que foi autor. Dizendo assim na palavra vulgar, né? Que ajudou a criar os filhos. Então, quem tem o seu pai ainda com vida, mesmo se está já acamado, se está já, quem sabe, em doença terminal, mas assim mesmo vá visitá-lo, ele vai se sentir muito feliz. Vai lhe dar um parabéns. Não precisa dar presente material. A sua presença é o maior presente. Então, acho que essa data, Dia dos Pais, aí, ela não é só para dar presente. Ah, dá um chinelo, dá uma camiseta, dá não sei o quê, não sei o quê. Esse é um presente simbólico, mas o presente maior é o abraço, a presença no Dia dos Pais. Que bom se ter um pai aí com a sua família ainda, e que tem 1, 2, 3, 4 filhos ou mais, se reúnam neste dia com os pais. Conversem com os pais, que eles vão se sentir tão felizes como recompensa pelo tempo que passaram, para dar todo o conforto para os filhos, aquilo que eles puderam, que todos os pais deram aquilo que realmente puderam dar. Então, este é o segundo domingo de agosto, amanhã, 9 de agosto, Dia dos Pais. E eu tenho visita aqui, eu acho que querem falar sobre isso, não sei o que é esse o objetivo, então. Microfone
5: não sei.
4: É de vocês.
5: Como é que tu adivinhou hoje que esse é esse o assunto? Não vamos falar de nutrição hoje?
4: Nutrição? Não. Se quiser falar de nutrição, eu vou falar.
5: Não, hoje nós não vamos falar de nutrição, né? Até porque o tempo já está estourando, não é o suficiente. A gente fala demais, não dá, né?
4: Puxou.
5: Então hoje a gente veio aqui, na verdade, fazer uma homenagem.
4: Sim.
5: Né, para os pais, para o meu pai. O Gabi quer fazer uma homenagem também? Vai ler uma mensagem, Gabi?
4: Essa mensagem é obra tua ou é coletiva?
5: Não, é obra da internet, né?
4: Ah, eu achei que era obra tua.
5: Não, mas na verdade o que tem na mensagem é o que tu quer falar de coração, né?
4: Então.
5: Isso, então essa mensagem é pro teu pai também, né, Gabi? Mas para todos os pais, né?
4: O que o teu pai tá fazendo em casa, assando churrasco?
6: No celular.
4: No celular? Tem que denunciar ele? É. Mas aí ele vai levar um puxão quando chegar em casa. Ele não está preparando a carne para nós lá?
5: Não, vai ser de noite hoje.
4: Opa!
5: Depois do jogo do Grêmio, parece, né?
4: Então tá. Então
5: vai ler a mensagem aqui.
4: Tá, chega mais perto aí no microfone. Então, esperar para não deixar em brancas nuvens. Esse aí é meu neto mais velho, seu Gabriel Petermann Schulz, que mora em Santa Cruz do Sul. e que estuda na Escola Educar-se, está no...
7: Oitavo ano.
4: Então, já o ano que vem já termina o ensino médio.
7: Fundamental.
4: Chegando no ensino médio. Aqui, só um parêntese. Quando a gente vê e percebe os netos crescer, é que a gente vai cada vez percebendo que a gente está envelhecendo, que a gente vai passando e os outros vêm chegando. Este é o papel dos netos, é ocupar o espaço que os avós estão ocupando hoje.
7: Então, mas que olá. Bom, né, pai? Isso, na verdade, é muito bom a gente envelhecer, né? Isso é um presente de Deus, né?
4: É um presente. Cada dia que você vive é uma bênção de Deus que você tem. Hoje, apesar de toda a medicina que tem, que ajuda a prorrogar a vida das pessoas, mas é uma bênção de Deus você ter mais dias, mais anos de vida, né? Então, a gente tem que sempre agradecer a Deus por tudo isso, né? Que a gente conseguiu fazer essa caminhada até aqui, né?
7: E os avós também, né? Relembrando os dias dos avós. Os avós são pais também, né?
4: São os pais.
7: São pais dos filhos, mas também são pais dos netos, né?
4: Sim.
7: Porque eles são referência. Hoje a gente vê que tem muito neto, que a referência muitas vezes é os avós, muito mais que os pais, né?
4: Ah, isso tem. Então, olá, seu Gabi.
8: Tá bom, vou então. Pai, você é meu porto seguro, meu exemplo vivo de amor e coragem e persistência. Hoje, agradeço a Deus por cada conselho, cada abraço e cada momento ao seu lado. Que Ele te cubra de saúde, proteja teus passos e te conceda muitos anos para continuarmos escrevendo juntos a nossa história. Te amo. Que Deus te abençoe.
4: Muito
7: isso,
4: bem.
7: Né? Feliz Dia dos Pais.
8: É,
7: né?
8: Feliz Dia dos Pais.
4: Então tá. Então tá, muito obrigado também. Eu estou incluído, os avós também, né? Meus netos aí, ora, se diz era um nenezinho de colo, hoje ainda são os rapazes crescidos, feitos, já jogam futebol, já está jogando no Avenida de Santa Cruz, já está treinando lá. Imagina, há pouco tempo não conseguia nem dar um chute na bola, hoje já é da classe da base, né? do Avenida aí de Santa Cruz do Sul. E que já estão participando de jogos, né? E isso é importante também, o esporte. Muito bem, tem mais alguma coisa para acrescentar aí, Raquel? Mais alguma coisa?
7: Eu tenho um parênteses sim, aqui para abrir, que nem tu comentaste, pai, muito ali dos avós, né? Que eu acho meio importante, né, a gente comentar. O Gabi é um exemplo, que tu é exemplo para ele, porque eu não segui a tua área. Não sou de humanas, de história, geografia, eu fui para a parte da saúde. Mas tu influenciou o Gabi para gostar de história e geografia.
4: Que bom.
7: Né, Gabi?
4: Servi para alguma coisa, então estou servindo para alguma coisa.
7: E ele fala com orgulho para a prof dele, meu avô é professor de história e geografia.
4: Que bom. Né, e Gabi? Siga isso aí, acompanhando, que isso faz bem para a gente. Né? Procurar se envolver... Isso para a juventude, de modo geral, se envolver com coisas boas. Isso é conselho de avô para neto. Se envolver, se ocupar com coisas boas. Por isso eu acho que o esporte é tão importante para os netos, né? Para a gurizada, para as meninas também. Porque aí você ocupa a sua cabeça com coisas boas. Não caia para malandragem. E para hoje, tantas maneiras que o mundo tem de passar as coisas ruins para o jovem. O jovem é presa fácil de cair. Então, tem que ter a cabeça muito bem feita, sempre pensando que Deus quer que nós sejamos gente boa, que tenha a cabeça no lugar, que quer crescer e que quer cada vez melhorar mais, e cada vez ser mais útil para outras pessoas. Certo? Então, obrigado pela presença, obrigado pela homenagem aqui também. E que, então, a janta é de noite?
7: É depois do jogo do Grêmio.
4: Aonde vai ser?
7: Não sei. Não, do Grêmio é hoje o jogo, né?
4: Logo às 4?
7: É.
4: Hoje às 4, com São Paulo. E aí? E tu gostou do que o Inter se classificou na Libertadores? Com certeza não, né?
8: Libertadores não, Copa do Brasil.
4: Copa do Brasil, perdão. Esse cara...
8: Eu torci.
7: Ele torceu pro Inter.
4: Infelizmente, como é que eu vou dizer? É gremista roxo. Roxo, olha, não, é incrível. Não, tem que maneirar um pouco também, né? Eu sou do Inter, mas eu não sou doente do Inter. Eu torço para o Inter, mas em eventuais situações eu também torço para o Grêmio, que nós somos gaúchos, temos que lutar contra o poderio paulista e carioca, né? Então temos que nos abraçar, muitas vezes. Falando nisso, daqui a pouco o Bruno vai fazer um relato dos... Não sei se quer colocar algum apoiador ou alguma música ainda. Então coloca aí depois vou fazer um relato dos nossos clubes aí, do que aconteceu e o que está por vir.

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0: Olha, já são 11 horas e 53 minutos, já está quase na hora do almoço. Tem gente que já deve estar almoçando, porque nós temos aí pessoas que o almoço é 11h30, né? Mas normalmente é depois das 12, né, que tem alguma ocupação. Às 12, às vezes a 1, não tem horário bem definido, mas quem tem liberdade sábado, geralmente também deixa passar mais o horário, né? Não tem aquela necessidade de horário, né? Que quando a gente é escravo do relógio, né? Escravo quer dizer que você tem que cumprir horário, aí você tem que também ter horário para o almoço. Bom, vamos ver um pouco da parte esportiva também, na dupla Grenal, aí está meio capenga ainda, mas conseguiu dar um passo adiante, né? Nesses últimos dias aí. Então o Bruno vai fazer um relato aí da dupla Grenal, na Copa do Brasil e também do Campeonato Brasileiro, que nós estamos aí na Belindra para cair para a segunda divisão, para ver se vamos conseguir também nos afastar deste terrível fracasso que é para um clube grande cair para uma segunda divisão. Então Bruno pode fazer um relato aí da dupla Grenal e também do Juventude.
1: Muito bem, na última semana então tivemos os jogos das oitavas de final da Copa do Brasil, tanto no último final de semana quanto na rodada do meio de semana. A dupla Grenal e o Juventude entraram em campo pelos seus confrontos. O Juventude conseguiu um bom resultado no último sábado, empatando o jogo com o Atlético Mineiro lá em Minas Gerais, na Arena MRV, por 0-0, trazendo aí a decisão para o Alfredo Jaconi, mas infelizmente na última bola do jogo, nos últimos 5 segundos de partida, na única bobeira que a defesa do Juventude deu, acabou sendo suficiente para o atacante do Atlético Mineiro fazer aí o gol da vitória e também da classificação para as quartas de final. Então, Juventude acabou ficando pelo caminho, mas também uma campanha aí muito digna do Juventude. Conseguiu eliminar o São Paulo na última fase, fez um enfrentamento de igual para igual o Atlético Mineiro, mas chegou aí no seu limite dentro das oitavas da Copa do Brasil. O Grêmio, no último domingo, jogando no estádio Maião, em Mirassol, ficou no empate por 1-1 com a equipe do Mirassol e trouxe a sua decisão também para a sua casa na última quarta-feira, onde conseguiu aí fazer o gol no primeiro tempo ainda com a cobrança de falta do Pavon. E no segundo tempo conseguiu suportar a pressão que a equipe do Mirassol tentou fazer e conseguiu vencer o jogo por 1-0 e também, consequentemente, garantindo a sua classificação para as quartas de final. O Inter, no último domingo, jogando no Beira-Rio, conseguiu uma boa vantagem, vencendo o jogo por 2-0, indo para essa vantagem enfrentar o Corinthians na Neoquímica Arena na última quinta-feira. E conseguiu administrar bem a partida, soube se defender quando precisou se defender e também na única escapada, digamos assim, que teve durante o jogo, conseguiu chegar ao seu gol para sacramentar aí sua classificação. Perdeu o jogo por 2-1, mas no placar agregado avançou de fase com o placar de 3-2. Então Inter e Grêmio seguem vivos na Copa do Brasil, que tem o seu sorteio agora das quartas de final e também já do chaveamento para as semifinais na próxima terça-feira às 11 horas da manhã. São todas as equipes no mesmo pote, né? Vasco, Inter, Grêmio, Vitória, Atlético Mineiro, Santos, Cruzeiro e Palmeiras, as 8 equipes dentro do mesmo pote. E todas podem se enfrentar, não tem restrição de confrontos, né? Então já se cria expectativa para um clássico Grenal nesse sorteio. E no Brasileirão, então, retomada do Brasileirão, hoje com a 22ª rodada, onde o Grêmio abre a rodada recebendo na Arena do Grêmio a equipe do São Paulo às 16 horas. Grêmio aí que precisa muito da vitória, ou pelo menos pontuar aí com um empate, para sair do Z4, Grêmio que é o 17º com 22, mas tanto Santos quanto Inter também tem 22 pontos, o que difere é o número de empates. Então o Grêmio entra em campo primeiro hoje à tarde às 16 horas contra a equipe do São Paulo, e o Inter amanhã tem jogo duríssimo contra a equipe do Palmeiras, que poupou os titulares no meio da semana contra o Fortaleza, porque já havia abrido uma ampla vantagem no jogo de ida, então pôde poupar algumas das principais peças. E por outro lado, o Inter não sei se não vai até com um time misto amanhã, né? Porque foram dois jogos aí bem desgastantes na questão da marcação. Então, amanhã no Nubank Park, agora não é mais o Allianz Park, agora é a Nubank Park, a casa do Palmeiras. Palmeiras e Inter também às 16 horas. No mesmo caso do Grêmio, o Inter também precisa muito aí pontuar, se não com a vitória, pelo menos com um empate jogando fora de casa.
0: Por que Bank Park?
1: Nubank, acho que é a empresa do marido da presidente do Palmeiras. Se eu não me engano, acho que é isso.
0: Que ela, a presidente do Palmeiras, é dona do Crefisa, né?
1: Isso, é. Se eu não me engano, acho que é uma coisa assim. Eu acho que é o
0: então,
1: marido unir dela.
0: Unir o casal agora.
1: É, acho que é isso. É porque o marido estava tentando ser presidente através de SAF do Vasco. Uhum. Só que daí parece que alguns termos legais impediram ele, né? Então acho que ele agora se envolveu com o estádio do Palmeiras.
0: Não seria aí...
1: Posso estar falando bobagem, mas acho que é uma coisa assim.
0: Mas não seria aí a opinião, aí são 12 horas, da dupla Grenal também fazer isso?
1: Inevitavelmente vai acabar se tornando SAF a dupla Grenal, né? Eu acho que eles estão segurando justamente pela corneta do Grenal de teu time faliu primeiro, né? Uhum. Acho que só por isso que estão segurando, mas inevitavelmente a dupla Grenal vai virar SAF, porque ambos estão com a dívida ultrapassando a casa do 1 bilhão já.
0: É, não tem como pagar. Gente, o relógio está marcando exatamente 12 horas neste sábado, né? Então estamos agradecendo aqui a sintonia de vocês, estimados, estimadas ouvintes aí, que nos prestigiaram com a sua presença virtual, né? E que, então, pedimos assim que tenhamos uma semana tranquila, abençoada, ao menos temporais, né? E que Deus, com certeza, vai continuar nos abençoando. E nós também precisamos fazer a nossa parte. Então, muito obrigado pela sintonia de vocês de todo o coração, e que, se tudo der certo, no próximo sábado a gente vai estar aqui para falar desses assuntos que eu já tinha programado para hoje, mas que não deu para colocar tudo no ar. Então, um bom dia e uma boa semana e um bom mês de agosto para todos nós.

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1: Muito bem, 12 horas e 6 minutos, e a partir de agora, aqui na nossa emissora, vamos dando início ao espaço do nosso rádio informativo, com notas, avisos, convites e comunicados deste sábado, dia 8 de agosto, contando sempre com o apoio cultural da AFUBRA, a Associação dos Fumicultores de Cerro Branco e toda a região, a AFUBRA, que está sempre ao lado do seu produtor rural.
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3: 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No cardápio, galeto, salsichão, arroz, saladas, cucas e um buffet de sobremesas. 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Com a Adriana no 998-74-1594 ou com a Geovana no 999-605109. 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Contamos com tua presença. As ondas
1: vão bater. E também temos aqui convite da Comunidade Santo Osvaldo, a paróquia Santo Antônio da Serraria Chait, que convida para a tradicional festa do padroeiro Santo Osvaldo e Dia dos Pais, que ocorre no dia 9 de agosto, portanto, amanhã, domingo, tendo por local a capela da Santo Osvaldo na Serraria Chait, em Cerro Branco. A programação inicia 9:30 da manhã com missa e homenagem aos pais. Ao meio-dia, um delicioso almoço com churrasco de gado, galeto e salsichão, acompanhado de um variado buffet de saladas e sobremesas. Às 13 horas, bingo. E a partir das 15 horas, tarde dançante animada com trio Alegria. Também durante todo o dia haverá uma ótima copa e cozinha para tornar esse momento ainda mais especial, com muita alegria e confraternização. Então não esqueça, amanhã, dia 9 de agosto, venha passar o dia com a sua família e amigos na Capela Santo Osvaldo, na Serraria Chait. Então está aí convites para as festividades dos próximos dias aqui da nossa região. Temos aqui notas de falecimento e convites para sepultamentos. Por intermédio da Funerária Bratislanstencial Cerro Branco, noticiamos o falecimento de Marlene Lália Bredovgarski, falecida aos 80 anos de idade. Era moradora de Novo Cabrais. Lembramos a memória do esposo Darcy Arthur Garski e do filho Licério Fernando Garski, ambos em memória. Marlene deixa enlutados a filha Licemara Marlene Machado, o genro Fladenir da Silva Machado, os netos Douglas e esposa Janaína, Raíssa e esposo João Henrique, a bisneta Manuela, os irmãos, cunhados, sobrinhos e demais familiares e amigos. Ocorrido no HCB em Cachoeira do Sul, e o corpo será velado na Capela Santo Antônio de Cerro Branco. O velório teve início hoje pela manhã a partir das 9:30 e a cerimônia religiosa será realizada hoje, dia 8 de agosto de 2026, às 16:30, e após o sepultamento será realizado no cemitério Concorde de Novo Cabrais, às 17:00. Por intermédio da Funerária Bratz, noticiamos o falecimento de Marlene Lália Bredovgarski. A família enlutada antecipa agradecimentos. Falecimento. Por intermédio da Funerária Freitas, noticiamos o falecimento de Alcenira de Almeida Couto, mais conhecida por Cenira. Falecida aos 73 anos de idade, era moradora do Capão do Veado, em Novo Cabrais. Ocorrido no Hospital Santa Cruz no dia 7 de agosto de 2026, o velório está acontecendo na Igreja Nossa Senhora Aparecida do Capão do Veado, em Novo Cabrais. A cerimônia da encomendação será realizada hoje, dia 8 de agosto, às 15:00, e após, o sepultamento será realizado no Cemitério dos Anjos, em Novo Cabrais. Alcenira deixa enlutados o esposo, Laurindo Couto, as filhas, Helena Laureci de Almeida Couto, Sinara Couto da Rosa e companheiro Leoni Rodrigues, os netos Pamela, Paola, Letiane, Fernanda e Arthur, bisneto Luca Miguel, Laís Antonella, os irmãos, cunhadas, sobrinhos e demais familiares e amigos. Por intermédio da funerária Freitas, noticiamos o falecimento de Alcenira de Almeida Couto, mais conhecida por Cenira. A família enlutada antecipa agradecimentos. Cultos deste final de semana da Congregação Evangélica Luterana Betel, Área 2, Pastor Guido Vorpagel. Hoje, sábado, dia 8 de agosto, logo mais às 14 horas, culto na Picada Fields. Também hoje, sábado, às 16 horas, culto na Congregação Ebenezer do Palmital. E amanhã, domingo, dia 9 de julho, às 9 horas da manhã, culto na Congregação Bom Pastor da linha São Luís. Todos são bem-vindos. Fica aí então o convite para participarem dos cultos deste final de semana da Congregação Betel, Área 2, Pastor Guido Vorpagel. Então está aí nossas notas, avisos, convites e comunicados desta tarde de sábado, dia 8 de agosto, já chegando então ao final do espaço do nosso rádio informativo, que contou com o apoio cultural da AFUBRA, a Associação dos Fumicultores de Cerro Branco e toda a região, a AFUBRA, que conta com a sua loja localizada em Candelária, na Avenida Getúlio Vargas, número 400. 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E na sequência, aqui na nossa emissora, você fica com o programa 5 Minutos com Jesus, programa da Congregação Evangélica Luterana Betel. A apresentação aqui na nossa emissora, a cargo do pastor Guido Vorpag.

Ouvintes da rádio, hoje, 8 de agosto, o tema da nossa mensagem, nossa reflexão, a mensagem que salva. Tendo texto base, Romanos capítulo 10, versículo 17, onde lemos: Portanto, a fé vem por ouvir a mensagem, e a mensagem vem por meio da pregação a respeito de Cristo. Esse mundo não tem mais solução, afirmou uma mulher ao ouvir a notícia de uma chacina. De fato, as manchetes de hoje assustam. Crimes, guerras e um amor cada vez mais frio. Parece que não há mais solução. Tudo isso é resultado de uma separação. A partir do momento em que o pecado entrou no mundo por meio de Adão e Eva, todas as pessoas passaram a ser pecadoras. A consequência disso? Maldade e morte. Mas Deus quer mudar essa realidade. Jesus veio para salvar e perdoar os pecados de todos, mas nem todos o reconhecem como Salvador. Quando as pessoas não recebem sua mensagem de perdão e amor, ou não vivem essa mensagem em seu dia a dia, o resultado é o mundo cada vez mais perdido, cheio de maldade. O que o ser humano precisa é de Jesus. O ser humano precisa da mensagem do perdão e amor. E isto acontece quando se ouve mensagens e os testemunhos sobre ele. O apóstolo Paulo afirma: portanto, a fé vem por ouvir a mensagem, e a mensagem vem por meio da pregação a respeito de Cristo Jesus. Romanos 10, versículo 17. Jesus veio para trazer paz ao mundo, uma paz diferente. Ele veio restaurar o que foi separado pelo pecado. Por meio do perdão, ele refaz o relacionamento entre Deus e a humanidade. Jesus é paz em meio à guerra. É consolo no sofrimento. É socorro presente nas tribulações. Por isso, falar e ouvir sobre Jesus, testemunhar e proclamar sua mensagem de salvação é a maior necessidade do mundo. E também a nossa maior necessidade, uma mensagem que salva. Nossa oração neste dia, Senhor Jesus, obrigado pela salvação conquistada na cruz. Que todos nós possamos absorver essa mensagem. Crer nela e compartilhá-la com as pessoas que estão ao nosso redor. Em nome de Jesus, o nosso único Salvador. Amém. Estaremos de volta na segunda-feira com mais uma mensagem de consolo e orientação para a vida. A todos os ouvintes, abençoado final de semana e uma boa tarde.

Muito bem, 12 horas e 26 minutos e na sequência aqui na nossa emissora você fica com o programa Cristo para Todos, programa da Congregação Evangélica Luterana Concórdia de Novo Cabrais, apresentado todos os sábados aqui na nossa emissora. Vamos então ao programa do dia de hoje.

Boa tarde. Nós estamos iniciando neste momento o programa Cristo para Todos, programa da Paróquia Evangélica Luterana Concórdia de Novo Cabrais, levando até você a palavra de Nosso Senhor Jesus Cristo, da qual há perdão, vida e salvação eternas. Que o Senhor os abençoe no ouvir de sua santa palavra.

2 Coríntios, capítulo 4, do versículo 1 até o 6. Deus, na sua misericórdia, nos deu essa tarefa, e é por isso que nunca ficamos desanimados. Nós rejeitamos tudo o que é feito escondido e tudo o que é vergonhoso. Não agimos de má fé, nem falsificamos a mensagem de Deus. Pelo contrário, agimos sempre abertamente, de acordo com a verdade. E assim as pessoas têm uma boa impressão de nós que vivemos na presença de Deus. Porque se o evangelho que anunciamos está escondido somente para os que estão se perdendo. Eles não podem crer, pois o Deus deste mundo conservou a mente deles na escuridão. Ele não os deixa ver a luz que brilha sobre eles, a luz que vem da boa notícia a respeito da glória de Cristo, o qual nos mostra como Deus realmente é. Pois nós não anunciamos a nós mesmos, nós anunciamos Jesus Cristo como o Senhor, e a nós como servos de vocês por causa de Jesus. O Deus que disse que da escuridão brilha a luz é o mesmo que fez a luz brilhar no nosso coração, e isso para nos trazer a luz do conhecimento da glória de Deus que brilha no rosto de Jesus Cristo. Ser cristão. Certa vez, um jovem disse ao seu pastor: "Eu sou cristão na igreja e quando estou orando. No restante da minha vida, eu faço o que eu quero e quando eu quero." Será que é assim? Será que eu posso escolher momentos em que quero viver como cristão e momentos em que não quero? Infelizmente, aquele jovem e qualquer pessoa que pense assim estão equivocados em relação à sua fé. O verdadeiro cristão é cristão 24 horas por dia, 7 dias por semana, na igreja, em casa, na rua, no trabalho ou em uma festa. O cristão reflete em seu viver a sua fé em Jesus. É nesse sentido que o apóstolo Paulo escreve: "Já não sou eu quem vive, mas Cristo vive em mim." O Espírito Santo nos chama à fé através do Evangelho, e assim é que o Salvador entra em nossa vida e em nosso coração. Ele quer agir em nós por meio da Bíblia, a Palavra de Deus, pelo batismo e pela Santa Ceia. A luz de Cristo é muito forte, de tal maneira que ela não ilumina somente o interior da pessoa, mas se espalha através das ações sinceras de amor por aqueles que estão à sua volta. Por isso, aquele que crê em Jesus não pode viver escondido, seguindo as vontades do mundo. Ele é livre para mostrar Jesus através das suas atitudes. Afinal, mesmo imperfeito e pecador, ele sabe que em Jesus há perdão dos pecados e vida. Nós oramos. Amado Pai Celeste, ajuda-me a sempre de novo resplandecer Cristo através das minhas palavras e atitudes, que eu possa ser a luz do mundo. Em nome do Salvador Jesus. Amém.

Avisos. Sábado, dia 8 de agosto, teremos reunião de servas na sede às 14 horas e chá de servas na contenda às 13h30. Domingo, dia 9 de agosto, teremos culto na sede às 9 horas com escola dominical e entrega das sacolinhas das servas, e culto na Pfeiffer às 9 horas com entrega das sacolinhas das servas. Quarta, dia 12 de agosto, teremos encontro de servas no Travessão às 14 horas e culto no Cerrito às 18h30. 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Domingo, dia 16 de agosto, teremos culto na Várzea às 9 horas e culto na

tenda, às 9 horas. E assim termina o programa Cristo para Todos, programa da Paróquia Evangélica Luterana Concórdia de Novo Cabrais.

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2: Nossa saudação aos ouvintes da Rádio Comunitária, parceira da Escola Família Agrícola. Associação Escola Família Agrícola, AEFA Centro RS. É, as rádios comunitárias da área de abrangência da futura Escola Família Agrícola. Então nós temos um programa Raio X Rural, apresentado semanalmente aqui, nessas emissoras que fazem parte da rede de apoio aí da futura Escola Família Agrícola. Então, nós temos aí a produção do programa Raio X Rural é coletiva da equipe de divulgação e a apresentação desta edição de Frei João Osmar. Programa Raio X Rural número 116. É uma história bonita que está sendo contada aí. Cada semana, meia hora semanal, aí para os nossos ouvintes acompanhar o processo de criação da Escola Família Agrícola. É, estamos aí com uma expectativa muito grande em relação à aprovação no Conselho Estadual de Educação, né? O processo está tramitando lá. Já foi aprovado aqui pela Coordenadoria de Cachoeira do Sul e agora então está no Conselho Estadual de Educação. Assim, o momento que eles confirmarem, né, reconhecer a escola, uma escola de ensino médio, nível técnico, agropecuária. Aí vai ser, então, começar o processo então, de montar a escola para o ano que vem. Mas aí dependemos da aprovação ainda do Conselho Estadual. Programa Raio X Rural no seu rádio. Enquanto isso, vamos trazendo temas que interessam aos nossos ouvintes, aí, interessa ao público, ao alvo dos nossos trabalhos aí da escola, que é, dessa vez, aí, a questão do fenômeno El Niño. Né? Fenômeno El Niño que tem trazido, então, efeitos climáticos, né, intensos e trágicos aqui para nosso estado, para nossa região, né? Então, está sendo anunciado aí um super El Niño, né, que já se formou no Oceano Pacífico e que se intensificará nos próximos meses. Seu momento mais alto, seu ápice será nos meses, nos finais desse ano, novembro e dezembro. Mas os efeitos do El Niño vai continuar ainda nos primeiros meses do ano que vem. E os seus efeitos já são conhecidos nossos. Tanto na teoria, né, como na teoria diz assim, excesso de chuva e temperaturas abaixo da média no sul, secas e aumento das temperaturas acima da média no norte. Isso é teoricamente. Mas na prática nós temos sentido aqui. No Rio Grande do Sul, no sul do Brasil, os países do Cone Sul aqui, essa dificuldade, essa influência aí do El Niño. Então, sigo aqui material publicado no site do jornal Brasil de Fato RS, do dia 27 de julho. Né, quem quiser ter acesso ao material completo, que eu vou usar aqui na rádio, né, mas pode dar no site. Então, no site do programa Revista de Rádio está ali. Com 97% de chance, El Niño se intensifica no Pacífico e ameaça o clima no Brasil até 2027. Brasil de Fato. Então esse é o título e ao mesmo tempo é também o link para acesso lá no site do Brasil de Fato. Agradecer uma parceria com o Brasil de Fato aí, né? E vamos em frente então. Apresentar alguns dados aí que vem então nessa matéria. Monitoramentos alertam para temporais no sul, além de risco de seca, ondas de calor e queimadas no centro-oeste e centro-norte. El Niño já se formou no Pacífico Equatorial e deve se intensificar até o final de 2026, Segundo os dados mais recentes do Centro de Previsão Climática, CPC, da agência NOAA, a possibilidade de manifestação do fenômeno é de 97%. Pelo menos desde maio, as temperaturas da superfície do mar estão acima da média do Pacífico.

atingiram cerca de 60 mil pessoas em 218 municípios, de acordo com o Centro de Operações da Defesa Civil do Estado. O órgão aponta que 91% dos desabrigados estão na região dos vales do Taquari, na região central do estado. E agora também, quando está sendo gravado esse programa, os desabrigados também estão se colocando aí a partir dos vales do Rio Pardo, do vale do Rio do Jacuí, do vale do Taquari e do vale do Caí, e bem como do vale do Gravataí. Então, aí a grande Porto Alegre vai ser muito afetada por isso aí. Então, temos aí. Programa Raio X Rural no seu rádio. As perspectivas para o segundo semestre é de desequilíbrio climático. Para o trimestre que vai de julho a setembro, as chuvas devem ficar acima da média na região sul, enquanto deve chover menos no centro-norte do país. Com as temperaturas acima da média, a previsão é de ondas de calor e de incêndios florestais. Para compreender a extensão do fenômeno, o Instituto Nacional de Meteorologia, INMET, tem publicado o boletim do painel El Niño 2026-2027, que reúne, além do próprio INMET, o INPE, o SEMADEM, a ANA, Serviço Geológico do Brasil e Secretaria Nacional de Proteção e Defesa Civil. Então, esse site aí, quem quiser ter, é o painel El Niño 2026-2027. Tem toda a informação sobre os efeitos. No plano global, o índice Niño 3.4, que é a principal área de monitoramento, alcançou a média de 2,1 graus centígrados, considerada anomalia absoluta. Diante do quadro, o Instituto Internacional de Pesquisa para o Clima e a Sociedade IRI, da Universidade de Columbia, estima que o pico do evento deverá acontecer entre outubro e dezembro de 26, o que não quer dizer que El Niño cessará de imediato. Ainda segundo o IRI, o fenômeno deve se estender com força pelo menos até o final do primeiro trimestre de 27, com efeitos residuais nos trimestres seguintes. No hemisfério norte, os efeitos da crise climática têm sido sentidos a cada verão. Recentemente, países como França e Espanha têm tido que lidar com incêndios florestais rotineiros. Enquanto isso, capitais de toda a Europa, como Paris e Roma, têm experimentado semanas com temperaturas máximas rondando a casa dos 40 graus centígrados. Estamos aqui, então, no programa Raio X Rural, dessa semana, tratando sobre o fenômeno natural, El Niño, e que aqui na nossa região tem tido, então, um agravante misturado com a questão dos desmatamentos, né? Exagerados, as queimadas e assim por diante. Programa Raio X Rural no seu rádio. Hoje vamos continuar ouvindo então o testemunho aí do psicólogo e psicoterapeuta Adam Friedman, que acompanha, estuda e reflete sobre o tema dos jogos online e das Big Bets, também Big Tests. Sua conclusão é assustadora. Mais de 11 milhões de brasileiros e brasileiras estão viciados em jogos online que estão adoecendo e endividando as famílias brasileiras. O áudio é retirado do podcast De Fato 105, número 150, e eu dividi em três partes, né? Então, semana passada publiquei a primeira, hoje aqui publico a segunda e no próximo programa a terceira parte. Então, esse podcast é do Brasil De Fato RS. Então, agradecemos a parceria aí com o Brasil De Fato RS e a equipe do podcast De Fato. Ficamos então agora com a música Cantigas de Rio e Remo, com os Anguers, para nós recordar assim, romanticamente, né, a beleza dos rios, né, antes da devastação, né, antes de ser acabada com as matas ciliares, né, acabar com toda a questão das banhados, né? A questão de derrubadas nas encostas. Então, Cantigas de Rio e Remo com os Anhangueras. E na segunda parte do programa, continuamos então com também a segunda parte do áudio sobre a questão dos

viciados em jogos online, né? Que virou uma pandemia, virou uma doença. Continuemos conectados.

0: quem está nos vendo e ouvindo pode ter alguma resistência ao fato de a gente estar chamando ludopatia de doença. Né? Agora, eu estava te contando um pouco antes da gente começar a gravar um depoimento que eu vi que o paciente de ludopatia dizia o seguinte: a medicação que eu estou tomando, eu recebi medicação, tu falaste na farmacologia, a medicação que eu estou tomando é exatamente a mesma medicação que os alcoolistas tomam. Ou seja, se a medicação é a mesma, obviamente se trata de uma moléstia, de um problema. Né?
1: Sem dúvida, né? Na saúde mental existe muito, tanto esse preconceito quanto esse desconhecimento a respeito do que é aquele quadro de saúde mental. É, tanto que a Associação Americana de Psiquiatria e também a OMS, né, a Organização Mundial da Saúde, elas têm os seus manuais respectivos ali em relação a diagnósticos. E quando a gente fala de um caso, né, de um quadro clínico de saúde mais propriamente física, a gente vai chamar de doença. Mas aí, quando a gente fala de um quadro de saúde mental, o termo utilizado tende a ser outro, né, que é de transtorno. E essa é uma diferença, ela é importante, é claro, mas diz justamente do fato de, no transtorno, num quadro diagnóstico de saúde mental, não tem ali um marcador biológico tão bem demarcado, não tão bem estabelecido, né?
0: Claro.
1: Mas sim, a gente pode dizer que ela é um adoecimento, uma doença, um transtorno, o que garante também ali uma facilidade no acesso a um tratamento, né? A um prognóstico, enfim, a um tratamento como um todo.
2: Muitos dos ludopatas, eles agem escondido, né? Muitas vezes a família não sabe que a pessoa está apostando, não. Quais são os sinais que indicam que essa pessoa está viciada em jogos?
1: Essa é uma questão bem interessante. A gente pode ter alguns sinais que são um pouco mais claros quando isso não fica uma coisa tão escondida, né? Que é quando é justamente isso. A gente vê, né, que o nosso familiar joga com muita frequência, ele fica falando demais daquele jogo, daquela atividade. Quando ele manifesta, ou a gente nota que ele tenta parar e não consegue. A gente diz: ah, deixa o jogo, vem almoçar, vem jantar. Ah, não, espera mais um pouquinho, fica lá mais alguns minutos, algumas horas, até conseguir, retornar às suas atividades, né? Isso é quando fica um pouco mais aberto, né? Mas quando tem um pouco mais essa descrição, fica um pouco mais complicado, né? Mas alguns sinais que a gente pode pensar é mudanças de humor, né, ou muito intensas ou muito repentinas, né? Por exemplo, a gente sabe que quando uma pessoa vence ali numa aposta, a euforia toma conta,
0: Eufórico.
1: né? Então, se a gente vê ali que começa daqui a pouco com uma euforia muito grande, do nada, assim, sem uma causa aparente, a gente pode ficar de olho. Ou quando a pessoa perde, né, o que que ela fica? Raivosa, né? Começa a ficar, né, mais fechada.
0: Mais irritada.
1: Isso, mais irritada, né? E também a sensibilidade da pessoa a estímulos também pode mudar, né? A irritabilidade, quando ela tem reações desproporcionais a algum evento adverso, né? Faltou luz, né? Faltou a internet, né? Que daí tá ligado justamente ali ao jogo, e a pessoa começa a brigar, a gritar, né? A gente percebe ali uma diferença, né? Ou também, isso é um sinal bastante interessante em várias questões relacionadas à saúde mental, quando a pessoa deixa de fazer coisas que antes ela gostava. Ainda mais se for de uma forma muito repentina
0: Isso é
1: e muito
0: importante.
1: intensa. Exato, exato. É porque ela vai estar colocando toda a sua energia mental naquela atividade, né, no
0: Aquelas
1: jogo.
0: coisas que ela gostava, seja quais forem, era que lhe dava uma dopamina.
1: Exato, exatamente, exatamente.
0: Agora ela está
1: Também.
0: buscando a dopamina no outro departamento.
1: Isso, de uma outra forma, né? Antes eu falei da questão dos objetos de adição, de dependência, de satisfação, né? Isso aí não é uma coisa ruim, né? Todos nós precisamos de objetos de satisfação, né? Pode ser um jogo, sim, pode ser, né, uma forma mais saudável de jogar um jogo, pode ser assistir uma série, pode ser ficar em casa lendo um livro, pode ser o trabalho. Enfim, todos nós precisamos de objetos de satisfação para conseguir lidar com o estresse diário, né, para ter uma sensação de segurança. A questão é quando isso se torna não um objeto só de satisfação, mas um objeto que captura a pessoa e ela não consegue buscar outras formas de satisfação, né, outras formas para lidar com as suas, né, questões ali de tensão psíquica, digamos.
2: Fico pensando essa questão da dopamina, né? Porque sempre se fala muito na questão do corpo, né? Da atividade física e da, né? Jogar o futebol, ir numa academia, fazer exercício. parece que isso está se transferindo para a mente, né? Porque a gente fica ali no celular o tempo inteiro, mas só o que mexe é os dedinhos, né? Uhum. Não mexe mais nada, geralmente, né? E a questão de limitar, me parece, isso também talvez traga mais o vício?
1: Uhum, com certeza, né? É um outro fator que acaba se atravessando nisso, porque qualquer médico, qualquer fisioterapeuta vai dizer que atividade física, por exemplo, é fundamental, né, pra gente ter uma vida saudável, um corpo saudável. E a gente entra de novo na questão que já foi tocada, né, do isolamento. Quando a gente tá só com o nosso celular, só mexendo o dedinho ao invés, né, de estar num café com alguém, de fazer uma corrida, enfim, a gente tá ali preso em nós mesmos, preso ao celular, melhor dizendo, né, a gente nem fica tão preso em nós mesmos, a gente fica com o celular e a gente não consegue sair daqui. Então, isso é um ponto importante.
0: Eu tenho um testemunho aqui de um apostador, é um jovem, que foi publicado pelo portal UOL. Abre aspas. Perdi todo o meu salário para o Tigrinho. Do mês retrasado para o mês passado. O salário caiu na conta e foi tudo embora em questão de um dia e meio. Qual é a avaliação que tu tens, por exemplo, desses grupos de ajuda, né? Como jogadores anônimos, né? Como é que tu acha que... Qual é o papel que eles cumprem? Funciona? Qual é a tua avaliação?
1: Eu vejo com bons olhos esses grupos, porque eles já ajudam justamente na questão da socialização. Né? Tendo alguém ali que a gente, inclusive, sabe que compartilha um sofrimento com a gente, né? Esses grupos tendem a ter ali justamente a patologia em comum, né? Ali aquele tipo de sofrimento em comum. A gente sabe que a gente não está sozinho, que mais pessoas, né, têm aquele problema e que elas, né? E se o meu colega consegue, né, a pessoa ali que está comigo naquele grupo consegue ter momentos de superação, talvez eu também consiga. Então, isso é uma ligação que a gente vê que tá muito relacionada à socialização. Isso não é de agora, né? Esses grupos de apoio, né, tanto a pessoas quanto a familiares, né, que sofrem desse tipo de patologia, eles são essenciais e já existem há muito tempo, né, como os narcóticos anônimos, os alcoólicos anônimos, faz parte, né, desse arcabouço de intervenções, né, psicológicas, mesmo que às vezes não tenha ali
0: e
1: propriamente...
0: A proposta de funcionamento é mais ou menos
1: a mesma, para poder compartilhar experiências, vivências, dificuldades e juntos, quem sabe, conseguir encontrar formas, outros meios, né, de lidar com essas adversidades que vão fazer parte. E uma coisa essencial em muitos desses grupos, né, é não só o atendimento ao próprio paciente, usuário ali, mas também as redes de apoio, né, dessas pessoas. Eu sei que, por exemplo, nos alcoólicos anônimos existem as reuniões dos próprios pacientes, não, acho que não usam esse termo, né, mas também existem as reuniões que são próprias para os familiares. É, porque a rede de apoio se torna uma coisa essencial e, em geral, a gente vê que em casos de dependência, também no caso das BETs, é uma coisa que vai se desfazendo bem no começo. É, porque gera conflito, gera estresse financeiro, gera perdas, né, significativas para o campo doméstico. Então, isso já vai se desgastando, a relação com a rede de apoio vai se desgastando muito rapidamente e muito intensamente.
0: A gente está falando muito no jogador, né, mas a gente está esquecendo uma coisa, a gente estava falando um pouquinho antes de começar a gravar também, de como isso se reflete dentro da família. A gente usa a palavra jogador masculino, porque a maioria dos jogadores são homens. Uhum. E não só do Tigrinho ou das Betes, né? Eu acho que historicamente, né, a ideia do apostador é sempre um apostador homem. Isso vale para o jogo de carta, para o cassino, para o, né? Talvez o jogo de bicho, enfim, né? Como isso funciona dentro da família? Se deságua dentro da família, eu imagino que cause um trauma profundo à família o fato de, digamos, os seus rendimentos estarem sendo dilapidados, né, pelo chefe da família, né? Uhum.
1: É, com certeza, né? Primeiro, pegando essa questão do dado que tu trouxe, existem já um número de pesquisas que tentam avaliar, mapear o perfil do jogador, seja ou não um jogador, né, que vai para o campo da patologia, e existem, né, como é natural, existem diferenças assim nos resultados dessas pesquisas, em termos, por exemplo, de faixa etária ou renda. Mas um dado que não costuma alterar é esse, que os homens jogam mais do que mulheres, tanto em termos de jogo que não é patológico, sim, quanto aquele que é. Então, esse é um dado que também já é conhecido na saúde mental, que em geral, os homens encabeçam, né, esses índices de agravos da saúde mental. Daí eu trago um dado também que eu acho bem importante, por exemplo, que é o do suicídio. Os homens se matam muito mais do que as mulheres, e isso é um dado reconhecido no mundo inteiro, né? Não é só no Brasil. Então, quando a gente tem, de novo, né, os homens encabeçando esse agravamento em relação às bets, a gente tem, de novo, esse problema que vai se repetindo, que daí entra num ciclo que também o homem é o que menos busca apoio, busca serviços de saúde, tanto em termos de saúde médica quanto em saúde mental. Então, a gente tem esses dois dados ali competindo, né, para trazer a coisa mais para baixo.
0: Isso é interessante, né? Isso tem a ver com aquela ideia de que buscar ajuda pode ser uma fragilidade. Pode revelar sua fragilidade. Uhum. Tanto no caso da saúde mental, como realmente, como tu disseste, no caso da saúde física. Né?
2: Nossa, isso eu já comprovei, porque participei de alguns grupos, né? terapêuticos e de, enfim, e é mulher, gente. É mulher o tempo inteiro.
1: Eu trabalho em uma clínica e faço parte do serviço de acolhimento, né? Que é esse primeiro momento de receber um paciente. E eu diria que 20% das pessoas que buscam atendimento psicológico são homens, o resto é mulher. É 80%, né, tô trazendo isso aqui de cabeça, né, não sei se é bem esse o dado, mas essa é a impressão que passa, né, e acho que entra bem nessa questão dos papéis de gênero, né, do que se é esperado ou não de um homem, que seja alguém forte, que dê conta, né, por si mesmo, dos seus problemas, e de não demonstrar essa fragilidade, né, só que daí o que acontece, isso vai varrendo a sujeira para baixo do tapete, até que fica aquele caroço gigantesco no meio da sala, tropeça, cai e se quebra todo. É isso que a gente vê acontecendo também quando as pessoas, principalmente os homens, não buscam algum tipo de apoio para lidar com o seu sofrimento, a sua dificuldade.
2: Então, seria essa questão cultural que explica mais isso?
1: Eu diria que sim. É claro que é muito difícil a gente falar, quando a gente fala de fenômenos psicológicos, é difícil falar de causa, ainda mais se a gente for pensar numa causa única, são sempre diversos fatores, mas sem dúvida alguma, esse é um fator que tem um papel importante, né? O fator cultural, das diferenças de gênero, dos papéis de gênero, o que é atribuído a um homem e o que é atribuído a uma mulher, sem dúvida.
2: E aí a gente está vendo aí alguns grupos de homens meio estranhos, né, acontecendo.
1: A gente vê, né? E daí a Copa também já deixa isso um pouco mais claro, né? A nossa Copa do Mundo masculina tem as bets como sua principal patrocinadora, como vocês já trouxeram antes, né? A gente tem ali jogadores importantíssimos, né? Ou pelo menos em termos de imagem, de propaganda, que praticamente vestem a camisa da bet, das bets, ficam, né? E fazem seu dinheiro e sua imagem muito mais através disso do que propriamente, talvez, né? De um jogo bem feito, de um jogo bem jogado.
0: Agora, tu tá chamando a atenção para uma coisa muito interessante. Tu não tem propaganda oficial, nunca teve, de jogo de bicho. Aí tu tens, além, digamos, dessa compulsão que é alimentada pelas bets, tu tens o enaltecimento do jogo através da propaganda, né? E mais do que isso, tem um outro elemento que entra junto com a propaganda, e não deixa de ser propaganda também, que são chamados influenciadores, que são alguns deles, ou muitos deles. Isso é um complicador adicional e um senhor complicador, parece.
1: Eu acho que é o fator diferencial principal, né, quando a gente fala das bets. Antes vocês trouxeram essa questão de qual é a diferença em relação ao jogo do bingo que a gente tinha antes, né? Esse eu acho que é um fator primordial. E eu fico feliz ou infeliz, né, que tu trouxe essa questão dos influenciadores digitais, que a meu ver é o maior absurdo, né? O papel, a função, o trabalho deles é influenciar as pessoas, já está no nome, isso é uma coisa que fica escrachada e ainda assim a gente sai caindo, né, nessas armadilhas. Eu digo a gente porque eu também não estou, né, eu não sou imune a isso, eu também posso cair nessas mesmas armadilhas, né? E a gente vê que a recompensa que eles recebem não é através do jogo, é através da propaganda, né? A recompensa financeira é aquilo. E a gente vê um grande número de pessoas, inclusive talvez no futebol, que fazem a sua imagem muito mais a partir dessa função de influenciador do que propriamente jogando futebol. A gente tem ali, a gente teve a CPI das bets um tempo atrás, né, que foi mais um teatro do que uma investigação de fato, em que a pessoa que é considerada a maior influenciadora digital do Brasil, né, foi convocada para prestar esclarecimentos sobre a relação que ela tinha com as bets. Né, o que a gente viu depois? Os parlamentares que estavam ali para investigar tirando foto com ela. né, para postar no Instagram.
0: Selfies.
1: Uhum, isso.
0: Foi investigada.
1: Selfies.
0: Uhum. É fantástico, né?
2: É, e ela selfies é enaltecida pela grande imprensa, né? Uhum. Como a gente viu no carnaval, quando a gente vê agora, ela namora um grande jogador de futebol, então... tu tem todo um sistema comunicacional que alimenta isso, né? Uhum. E aí surge uma campanha aí com vários artistas estão participando do The Block no Tigrinho, né? Uhum. Mas o alcance disso é muito menor, né?
1: Eu conheci a campanha, mas não pelo nome, né? Pra vocês verem como realmente o alcance dele é muito menor. Eu não conhecia o nome de The Block no Tigrinho, né? E é uma batalha pra ver quem, né, quem consegue mais alcance. Isso já é parte do problema, né? Precisar de ter esse alcance, né? E que a gente sabe que a parte que busca um pouco mais restabelecer a saúde das pessoas sai perdendo, né? Porque essa parte não ganha dinheiro. É, não tem um interesse econômico por trás disso. O interesse econômico, o interesse de propagar imagens, tá? Em colocar as bets ali no bolso do brasileiro, né? No nosso celular. Então a gente tem essa batalha que fica um entrave que acaba, enfim, sendo bem desequilibrado. Teve lá uma associação, né, referente ali à regulação de marketing, publicidade, que colocou como uma forma de ter algum tipo de controle, proteger os públicos vulneráveis, né, crianças, adolescentes, e uma dos critérios, das diretrizes para fazer isso é que seja colocado sempre um aviso, né, na propaganda da Bet de jogue com moderação.
2: É que nem no cigarro.
1: Exatamente, exatamente.
2: Fume com moderação.
1: Cigarro, bebida, né, jogue com responsabilidade. Isso é absolutamente inócuo. É só uma forma de a empresa poder tirar o corpo fora para dizer, olha, eu estou dizendo que existem riscos, mas fica a teu critério jogar ou não.
0: É uma vacina. Uhum. É uma vacina, não, eu estou cumprindo aqui tudo. Uhum.
1: Porque é justamente esse, a pessoa que está ali no momento de sofrimento, de patologia, que já se instaurou ali um quadro de dependência, não consegue fazer essa diferenciação, o que é moderação, o que é responsabilidade. Ela é capturada por aquilo e vai. Então, é uma coisa inócua.
3: Isso. 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
5: 13 horas e 13 minutos.

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1: 13 horas e 33 minutos.
2: É mais uma da Meio Oeste, ao vivo no bailão.

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1: 13 horas e 52 minutos.
2: Eu acho que você tem que mandar aquela mensagem. Mas manda o que está no seu coração. Porque se fosse eu falaria mais ou menos assim.
3: Ei, boa noite. Antes de te bloquear, eu só vim te dizer que a partir de hoje pode tocar o terror, fazer o que quiser fazer. A boca é sua, curte sua farra. Sinto mais nada.
2: Não, apaga, apaga, apaga.
3: Oi, boa noite. Só vim pedir um tempo pra dar tempo de esquecer.

0: Boa noite, Uberlândia!
1: Faz barulho aí, Uberlândia, que eu quero ouvir!
0: Que coisa linda, galera!

0: Simone Vendi, senhoras e
1: senhores! Coisa linda! 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
2: 14 horas e 7 minutos.

0: Obrigado!
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2: 14 horas e 19 minutos.

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1: 14 horas e 34 minutos.

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1: 14 horas e 47 minutos.

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1: 15 horas e 2 minutos.

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1: 15 horas e 15 minutos.

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1: 15 horas e 28 minutos.

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1: 15 horas e 42 minutos.

0: Obrigada!
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2: 15 horas, 55 minutos.

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1: 16 horas e 11 minutos.

0: meus queridos Jorge Matheus,
1: meus queridos Guilherme Santiago.

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1: 16:23.
2: VH e Alexandre, Murilo Rufi, Intimidade A2.

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1: 16 horas e 36 minutos.

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1: 16 horas e 48 minutos.

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1: 17 horas e 4 minutos.

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1: 17 horas e 20 minutos.

0: as chamamos.
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2: 17 horas e 36 minutos.

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1: 17 horas e 48 minutos.

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1: 18 horas e 3 minutos.

0: Ô, Lau.
1: Ele emocionou isso. Que...
0: Eu emocionei, porque como é que não emociona aquela Ana Prado cantando tá do seu lado? Fala pra mim.

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1: 18 horas e 12 minutos.

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1: 18 horas e 26 minutos.

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1: 18 horas e 46 minutos.

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Estamos chegando, amigo ouvinte, a partir de agora com o Brasil Sertanejo, cheiro de terra, cheiro de mato, cheiro de chão. Todos os sábados, entre 7 e 8 horas, se ouve a voz do sertão, a música que marcou época no seu rádio. A partir de agora, tu ouve aqui na 104, né? Vocês estão ouvindo aí, né, que a minha voz não é a mesma, né? A gente tá aí com a gargantazinha bem incomodadinha. E essa característica indica que está chegando aos seus receptores mais um Brasil Sertanejo. Cheiro de terra, cheiro de mato, cheiro de chão, como todo sábado, entre 7 e 8 horas, você ouve a voz do sertão. E a partir de agora, né, a partir de agora, você ouve aí só modão bom. 998776256, 996191014, os telefones para te ligar, participar, pedir, e a gente tá aqui para te atender, amigo ouvinte da 104, sábado 8 de agosto.

0: Lady Laura, Força do Amor, 104 FM Cerro Branco. Vamos escutar aqui o áudio do Dibirto, né? Fala aí, Dibirto, boa noite.
1: Fazer aquela festa ali.
2: Ô, seu Marcos, boa noite.
0: Boa noite.
2: Pedi uma homenagem pro pessoal de Dois Lajeados, Nadir Mato, João Micho, nossos pessoal de casa aqui, a neta e o neto que estão aqui, vieram de Santa Maria, em semanas conseguiram vir, aí estão com nós aqui. E aí vamos pedir aquela homenagem para aquele pessoal de sempre e vamos pedir uma música bem boa para te rodar para nós, tá, seu Marcos? E um bom trabalho e uma boa noite.
0: Então tá bem, bom, meu amigo Dibirto, chegando aí o Abel e o Caim, Orquestra da Natureza.

7 horas e 14 minutos, Brasil Sertanejo. Lembrando que amanhã lá no Zinho, né? Amanhã lá no Zinho tem o Geração 3, tá? Geração 3 no Zinho. Amanhã o pessoal tá convidado a fazer a festa, né, gente? Muito bem, agora a Mara e o Olívio pediram aí Lourenço e Lorival.

7h19, 7h19, vamos lá, né, vamos trazer mais moda aqui, né, mandando abraços aqui pro Bruno Bilha, o Luiz e a Maria Schultz, o Mike Dias, né, pessoal dos Bombeiros Voluntários de Novo Cabrais, aquele abraço, o Hernani Petterman, a Almerinda Lopes, a Silvina, o Darcia Sirley, o Jardel Born, o Senildo Sig. Pessoal aí, ligado com a gente. Agora o pedido vem de quem? O Oldema. O Oldema pediu o Tonico e Tinoco. Eu tenho uma mula preta com 7 par.

7h23, 7h23, o Iraí Reba, ô Iraí, a música aqui que tu me mandou o link aqui, eu não tenho como, não tenho como baixar ela, né, porque é música de Facebook, daí eu não tenho como baixar ela e ela não tem no YouTube. Vamos trazer pra ti aqui, ó, o Adelar Bertúcios, Rei do Fandango, Fim de Baile. Vamos mandar essa aqui pro Hernani Petaman também, aí, ó.

Meus amigos, estamos no final de mais um compromisso. Queremos agradecer em nome do Grupo Musical Coração Gaúcho, deste peão do Rio Grande que vos fala, Adelar Bertucci, e desta moçada dos Reis do Fandango, do acordeonista Antônio Hoffmann de Abreu, do violonista Edson Luiz Campanha, do contrabaixista João Mendes e do ritmista Paulo Santos. Muito obrigado!

7h28, minutos, 7h28. Mandando um abraço aqui pra Almerinda Lopes, né? Ela tá ligadinha com a gente, né? Aí via aplicativo. Um grande abraço, tá? A Vera e o Carlos, né? Ligados com a gente também. O Neca. Vamos lá, a Almerinda vai ouvir aí a capelinha do Chico Mineiro.

7 horas e 31 minutos, o Valério Caspor tá ligado com a gente aí também, né? O Darcia Cirlei quer um Tonico e Tinoco, e quem quer um Tonico e Tinoco aqui também é o Senildo, né? O Senildo e a Jandira vão vir aí, Brasil Caboclo!

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7:35, né? E a gente vai incluir aí, né, nas nossas homenagens, né? Homenagem a todos os pais aí, né? A todos os pais, amanhã dia dos pais, né? Os pais pais, os futuros pais, né? Os pais avós aí, né? Os pais bisos, né? Então, a todos aí, né? Homenagem pelo dia dos pais. Ah, o Luiz e a Maria Schultz querem ouvir Christian Ralph.

0: Onde você for, eu vou com o Christian Hall, 7:39, 7:39. É, tamo com uma aragezinha daquela, rapaz do céu, né? Ah, o Centro de Meteorologia aí da Escola Carlos Miller marca 14 graus, 77,7% umidade relativa do ar. É, mas a gente teve aí um passeio de temperatura, né, que variou, ele variou aí de 8 graus de manhã a 23 graus à tarde, né? Então, haja organismo para aguentar. Meu amigo João Michel, fala aí, meu amigo.
1: Boa noite, Furão. Boa noite a todos os ouvintes da Rádio Com. E chegando agora da cidade, né? Agora que liguei o aplicativo aí pra escutar, né? E tá rodando aí o Adelar Bertucci, o Grupo Coração Gaúcho, com alguns componentes aí do Fandango. É isso aí. Música muito boa. E aí oferecer as músicas Casa de Sempre lá, né? Dá pra minha mãe lá na São Luís também, pro Chico, Isaac e pro seu Dibirto, no seu Dibirto e família, né? E agora que eu tô escutando, né? Então... roda pra nós aí de canário e passarinho, gaiola de ouro. Agora eu vou começar a fazer um fogo aí, fazer um sapeco, né? Tá meio friozinho aqui na serra. Aqui é frio, meu Deus do céu. Mamma mia, porco cão. Mas é isso aí, um grande abraço aí.
0: Mas, João, não é só lá que a coisa tá brute, né? A coisa tá brute, por isso que eu já fiz o comentário anteriormente aí, né? E já nem cantemos, né? Já nem cantemos, já temos virado um bagaço aí de voz.

7 horas e 43 minutos e meio. Vamos lá, vamos trazendo mais uma aqui. Pedido agora vem do Bruno Bilha. Ele pediu a barquinha de ouro.

7 horas e 48 minutos, 7:48, Brasil Sertanejo, melhor do Modão Raiz. O Valério Caspor, né? O Valério Caspor está pedindo aí música do Teixeirinha para curtir vitória suada do nosso Grêmio. É verdade, mais uma vez aí, né?

Agora 7 horas e 53 minutos. O pedido agora vem do Neca. Pra Janete Pereira da Rosa e pra esposa Cleusa, pra filha Gabriela, o milagre das rosas, Nenete e Dorinho.

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0: vai ficando por aqui, agradecendo companhia, sintonia, audiência. A gente volta no próximo sábado, se Deus assim o quiser e ele há de querer. A última desse horário, né? Você segue aí na live do Facebook, né? A Zaida Verbeck Ross, né? Tá na sintonia do programa, pediu aí o Chico Mineiro com Tonico e Tinoco. É uma daquelas modas pra lá de especial, é pra todos os amigos e amigas. Não desliga, na sequência tem programa da noite, encerrando o Brasil Sertanejo de hoje, o Tonico e Tinoco, Chico Mineiro.
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0: 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Hoje é sábado, hoje é 8 de agosto, estamos com 13 graus 7 décimos de temperatura, estamos com 78,1% de umidade relativa do ar e estamos com 1.001 hectopascais a pressão atmosférica. Horas, um minuto.
1: Um professor de filosofia queria demonstrar um conceito aos seus alunos. Ele pegou um vaso de boca larga e colocou algumas pedras dentro. Então perguntou para eles: está cheio? Todos responderam sim. O professor então pegou uma caixa cheia de pedregulhos e virou dentro do vaso. Os pequenos pedregulhos foram se ajeitando nos espaços vazios que ficavam entre as pedras grandes. E então novamente ele perguntou aos seus alunos: está cheio? A maioria respondeu sim. Então ele levantou uma lata cheia de areia e começou a derramar a areia dentro do vaso. Ela foi preenchendo os espaços vazios que ficaram entre os pedregulhos e pela terceira vez o professor perguntou: está cheio? Agora poucos responderam que sim. O professor então pegou um balde cheio de água e jogou-a dentro do vaso. A água encharcou a areia e finalmente então o vaso ficou cheio. Qual o objetivo dessa demonstração? Ele perguntou. E um dos alunos respondeu: não importa o quão cheia esteja a nossa agenda, sempre se consegue espremer e colocar mais coisas nela. Não exatamente, respondeu o professor. O ponto é o seguinte: a menos que você coloque as pedras grandes primeiro dentro do vaso, nunca mais conseguirá colocá-las. Experimente. O professor buscou outro vaso igual. As pedras grandes, os pedregulhos, a areia e o balde cheio d'água. O aluno começou colocando a água, depois a areia, os pedregulhos e por último tentou colocar as pedras grandes, mas estas já não couberam mais no vaso, pois ele já havia sido ocupado com coisas menores. O professor então continuou: as pedras grandes são as coisas realmente importantes na nossa vida, que são o seu crescimento pessoal e espiritual. Se você der prioridade a isto em sua vida, as demais coisas se ajustarão por si só. Seus relacionamentos com família e amigos, suas obrigações, a profissão e os afazeres, os seus bens e as coisas materiais, e todas as coisas menores que completam a vida. Mas se você preencher a sua vida com as coisas pequenas, como ficou demonstrado com a areia e a água, as pedras maiores nunca terão espaço em suas vidas. Se formos buscar no fundo da alma o que realmente são as nossas prioridades, acharemos o amor, a felicidade, o conhecimento e a realização pessoal. Devemos, portanto, colocar as pedras grandes primeiro em nossa vida, pois só assim conseguiremos alcançar os nossos objetivos e a vida caminhará organizada, com resultados surpreendentes e com a grande possibilidade da verdadeira realização dos nossos sonhos.

0: Olá, olá, olá, boa noite. A gente está chegando aí de novo para mais um programa da noite contigo, amigo ouvinte da 104. Boa música, alegria, informação, entretenimento a partir de agora no seu rádio, amigo ouvinte. 99877-6256, 99619-1014, telefones para te ligar, participar, pedir. A gente está aqui contigo até às 10 da noite, tá? Hoje um pouquinho mais curto aí o programa, né? Até às 10 da noite, programa da noite, depois vem a nossa Retro 104, que é a nossa seleção especial aí de músicas para você. 99877-6256, 99619-1014 são os telefones, tem a live do Facebook também para ti aí.
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3: É musical, Jota.
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0: Olá, olá, olá, boa noite, a gente está chegando aí então para mais um programa da noite contigo, amigo ouvinte da 104. 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Vamos lembrar também que amanhã então lá no Zinho tem Geração 3 a partir das 19h07, o pessoal está convidado. Agora a gente vai aí para trazer as informações, a previsão do tempo para ti, amigo ouvinte da 104, tu que tá ligadinho com a gente aí, previsão de tempo, sempre vem em nome do Vão, mano, um amigo para toda a vida. Né? Essas oscilações de temperatura que a gente está tendo, o resultado é esse, tá? O resultado é esse, praticamente sem voz, né? Furão, até quando vai frio aí, tá? Amanhã segue na mesma situação, deveremos ter aí um amanhecer bastante gelado, né? 6, 7 graus, não mais do que isso. Segunda-feira 5, 6 graus na terça, Daí na quarta-feira a gente tem condição de um pouco de instabilidade, daí sobe a temperatura para a casa de 10 graus de manhã e a gente vai ter o restante da semana aí com temperatura na casa entre 10 e 20 graus. Assim é que está se desenhando a questão do tempo aí. Amanhã, segunda e terça de tempo bom, quarta-feira tem um pouco mais de chuva, está colocando alguns modelos, eles estão colocando aí uma chuva mais pesada, né? O clima-tempo está colocando aí 50 milímetros, a Metsul Meteorologia está colocando 30 milímetros, mais 30 milímetros na quarta-feira, um pouco de chuva na quinta também. Já o INT está colocando aí pouca coisa de chuva para nós, do mesmo jeito que o IMET. Né? O IMET também coloca aí alguma pancada de chuva para nós, mas nada muito consistente. Essa chuva pode perdurar até o sábado, e quarta, quinta e sexta, voltando a melhorar no sábado e o domingo aí, por enquanto, o INMET está deixando livre, sem chuva. Domingo a gente tem as festas do vizinho, né? Domingo a gente também tem a festa na congregação da Cruz da Picada Arroz. Semana que vem deve seguir com instabilidade, a gente deve ter aí, né, os próximos meses aí com chuvas entre 150, 200, 250 milímetros num total, né, nos próximos meses aí de instabilidade. Mas não quer dizer que a gente vá ter isso numa vez, tá? Não quer dizer que a gente vai ter isso numa vez, a gente deve ter isso aí bastante espalhado, mas com bastante dias aí com umidade. Assim é que está se desenhando o tempo para os próximos dias na nossa região, falando sempre em nome do Valmano, um amigo para toda a vida. Vamos agora para o resultado da loteria. 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A Loja da Mica, quinto prêmio, 509. 0.509 é o quinto prêmio. O quarto prêmio, 6.261, 6.261. Terceiro prêmio, 7.090, 7.090. Segundo prêmio, 3.545, 3.545. E o primeiro prêmio, em nome da Loja da Mica, primeiro prêmio, 2.183, 2.183 é o primeiro prêmio. Repetindo para ti que não conseguiu anotar, anote agora em nome da Loja da Mica. Quinto prêmio, 509. Quarto prêmio, 6.261. Terceiro prêmio, 7.090. Segundo prêmio, 3.545. E o primeiro prêmio, 2.183. Se tu acertou, parabéns. Se tu não acertou, segunda-feira tem jogo de novo. Tu joga, pode ser que daí a sorte sorri pra ti. Ela não quis hoje, quem sabe segunda-feira. 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Com mais um gol de falta de Pavon, Grêmio vira sobre São Paulo e deixa o Z4. Mais de 93 mil clientes seguem com desabastecimento de água e 79 mil estão sem luz. Inter abre negociação por atacante da República Democrática do Congo. Recorde histórico de reconhecimento de paternidade pode ser estabelecido em 2026 em cartórios do Rio Grande do Sul. Quatro pessoas morrem em queda de helicóptero no Rio de Janeiro. Luiz Castro valoriza a vitória do Grêmio e destaca a resiliência de Pavon. É uma lição de vida. Ex-jogador do Barcelona e Milan é oferecido ao Inter, meia croata. Estas as manchetes do GZH. 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Remo e Atlético Mineiro ficam no empate em jogaço de 4 gols. Hoje tem Botafogo e Fluminense, um clássico brasileiro. Coritiba pega Chapecoense e tenta voltar a vencer na Série A. Grêmio vem São Paulo de, de virada e empurra Inter ao Z4. Vídeo capta barulho de helicóptero antes de queda. Quem são as quatro vítimas da queda do helicóptero no Rio de Janeiro? Falso médico tem prisão preventiva decretada no Rio de Janeiro. Botafogo de Ribeirão Preto vira sobre o América Mineiro em duelo pela Série B. Jovem brasileira que estava desaparecida na França em... Jovem brasileira que estava desaparecida na França é encontrada, diz família. Provocação entre jogadores termina com cartões vermelhos ao som de Imagine. Mãe escolhe nomes dos filhos com conexão escondida e aí a internet reage. Que ideia genial. 10 assassinatos em 2 anos, como influencers viraram alvo de narcotráfico no México. Mãe relata a última mensagem do filho antes de seu falecimento aos 16 anos. Paulistanos enfrentam filas para vacinação contra sarampo no primeiro sábado de campanha. Morre pai de Lionel Messi aos 68 anos em hospital da Argentina. Se não fosse ele, uma tragédia podia ter acontecido. Pitbull enfrenta a onça e protege família. Família está há 21 dias fora de casa após encontrar 10 escorpiões em imóvel de São Paulo. Pedido de socorro por e-mail ajuda PM a libertar mulher mantida em cárcere por 1 ano no Paraná. River Plate anuncia acordo por Thiago Almada, alvo do Flamengo. Mãe de Elisa Samudio desabafa após comentários sobre talento do neto. Não é DNA, é disciplina. Estas as manchetes da Globo. Estamos indo para gás.com. Notícias da nossa região aqui na 104. AFM Cerro Branco. Festival Nacional da Galinha Recheada terá mais de 16 horas de programação. É a 10ª edição. Famílias brasileiras perderam 62 bilhões e 500 milhões de reais para as bets em 2025. Pela primeira vez, Venâncio Aires recebe a etapa regional da Olimpíada Brasileira de Robótica. Mega Sena sorteia prêmio acumulado de 165 milhões de reais neste domingo. Mais de 830 mil celulares foram roubados ou furtados em 2025. Guarda Municipal prende homem por descumprimento de medida protetiva. Mulher é presa por tráfico de entorpecentes em Santa Cruz. Estas as manchetes de alguns dos principais sites de notícias aqui na 104, AFM Cerro Branco. 8 horas e 33 minutos, 8 com 33. Um abraço a toda a nossa audiência, pessoal aí que nos acompanha, né, todos os dias, todas as noites aí. Pessoal que está ligado, né? Hoje, para evitar, já que a garganta não está grandes coisas, né? Vamos deixar aí os nossos homenageados, cada um sabe aí, né, que a gente homenageia a todos. 8 horas e 34 minutos, música do Geração 3, que amanhã vai estar ali no Bar do Zinho a partir das 19 horas.

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4: 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Agora 8 horas e 47 minutos, 8h47, 104, Vilmar Padilha ligado com a gente, Roseli Gomes, um abraço, a Zênia e o Dari, um abraço, o José e a Cirlei Bataioli, o Nildo Andrade, o Vilmar Padilha, a Zenira da Rosa, um abraço. Vamos lá pro Vilmar Padilha e o Tropeiro Velho.

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9:54, 9:54. Vamos em frente aqui. O abraço vai pra Gigi e pra Raquel, né? Diz a Raquel que é pra mandar a música Corpo Esgolepado pra Gigi, mas não é só a Gigi, não, né? Tem bastante gente aí, né? Parabéns às gurias aí pela, né? Pelo jantar de ontem à noite, né? O primeiro Festival das Massas e do Galeto, né? Coroado de pleno êxito, aí um grande abraço, né? Vamos lá então com o Corpo Esgualepado, mas não é só pra ti, tá, Gigi? É também pra Raquel, né? Tá virado, tá no fiapo.

0: Essa aí então foi para as duas que estão esgualepadas de trabalhar, né? A Gigi e a Raquel aí, né? E além das demais aí, né, pessoal? Aí pegou firme, forte e bonito ontem à noite ali na Católica Santo Antônio.
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